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3: Delta FM, temperatura 14 graus.
4: Meia-noite 17.
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0: meia-noite e 32.
1: Delta FM, temperatura 14 graus.
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3: 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Temperatura 14 graus.
4: Meia-noite e 50.
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0: Quem gostou faz barulho aí.
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Existe uma teoria que se chama 90-10, onde uma pessoa tem 90% daquilo que você procura em alguém, só que você foca naqueles 10% que falta. Aí você vai pra rua, se aventura, e realmente você encontra aqueles 10%, mas não se deu conta que perdeu os 90%.

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0: Fortaleza, safadão!
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0: Menos é mais, Henrique Castro, não tem jeito.
1: Vamos!
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7: Aí, Júnior, o que será que tinha naquele áudio, hein, meu irmão?
8: César, eu também quero saber, velho.

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0: Por mais do que isso que a gente tem, ser mais do que isso que a gente é. Diego de Toru, que pena.
1: Que pena!
2: Que pena.
3: Faltando um minuto para as duas.
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Muito bom dia, 6:12, estamos começando Delta Rural, edição desta quinta-feira. Nosso bom dia, muito bom dia, hoje, portanto, quinta-feira, 3 de setembro de 2026. Muito bom dia, senhoras e senhores, alô madrugadores, alô turma do interior do município, municípios vizinhos, a turma aqui também da área urbana, nossa saudação, nosso bom dia. 12 graus é a temperatura, hoje é quinta-feira, no calendário comemorativo assinala o dia do biólogo, a todos os biólogos profissionais, portanto aqui, né, o nosso registro e cumprimentos, e o dia também do Guarda Civil, né? Também a todos os profissionais aí, a nossa saudação, registrando ambas as profissões, atividades profissionais, com

0: o nosso abraço, registro aí de cumprimentos. 6h14, 6h14, destacando também a previsão do tempo para esta quinta-feira. E a pergunta é aquela, se o vinho tem previsão, tem chances de chuva para hoje, quinta-feira? Hoje é quinta-feira, 3 de setembro, nós teremos sol com muitas nuvens. Há chances de pancadas de chuva entre o período da tarde e a noite. Vale salientar que a probabilidade desta chuva chegar, né, de termos, é de... A chance é de 68%. Este é o percentual, portanto, 68%. Quanto ao volume de chuva, volume estimado, beirando uns 2 milímetros. Portanto, senhoras e senhores, esta é a chance para hoje, quinta-feira, certo? É uma pequena chance, turma, pancadas de chuva. Amanhã é sexta-feira, amanhã condição de tempo firme, para amanhã não tem previsão de chuva. Amanhã, sexta-feira, com sol, com algumas nuvens ao longo do dia e noite de céu limpo. Amanhã é sexta-feira, dia 4. E para o final de semana, também a condição é de tempo firme, com dia de sol, com algumas nuvens e névoa ao amanhecer e noite, com poucas nuvens, com temperatura mínima de 6 e a máxima de 15. Para o domingo, nós teremos aí queda na temperatura, temperatura mínima de 2 graus no domingo e a máxima podendo chegar aos 10. Temperatura mínima no domingo, mínima de 2 e máxima de 10, ok? Reforcem aí os estoques de lenha, o frio, né? Continua e irá aparecer durante o final de semana. São 6h16, frio, mas sem chuva. Tá, turma? Também registrando aqui as manifestações dos nossos ouvintes, os madrugadores, o Alex Melgarejo já ligado conosco, muito bom dia turma da Ferraria, muito bom dia Paulinho ali no corredor da Chicaca, bom dia Paulinho, turma lá da Estância da Maíra, olha a turma do Sindicato Rural de Pinheiro Machado, alô Paulinho, hoje 3 de setembro às 11 horas, acontecerá no Salão de Eventos Carlos Esperoto o lançamento da 43ª Feovelha dentro da Expo Inter. Portanto, hoje será lançada a 43ª Feovelha, que ocorrerá em Pinheiro Machado de 27 a 31 de janeiro de 2027, certo? É a maior e melhor oferta de ovinos do Brasil. Ô, turma! Paulinho, Vivi, um abraço, uma ótima viagem. Estão no trecho, né? Movimentando aí a ovinocultura, também propagando, divulgando a Feovelha, mostrando aí o potencial toda desta grande programação, que é a 43ª Feovelha, que acontecerá de 27 a 31 de janeiro de 2027 no Parque Charrua, é Pinheiro Machado. E hoje, portanto, às 11 horas, estarão lançando a 43ª edição, né? Feovelha, um grande abraço, uma ótima programação para vocês. Também registramos o nosso bom dia, Daniel Funari Cabral. Alô, Daniel, bom dia. O Eberton Rutia, muito bom dia. Fernando Duval, alô Fernando, bom dia. O Biratã Alves Branco, muito bom dia. O Juliano Coutinho, bom dia Silvinho, uma ótima quinta-feira para todos e que hoje dia de Grenal. A turma já começando aqui, né? E ele diz o seguinte, o Juliano, torcendo aí, ele que é torcedor do Colorado, leve a melhor, ok. E é isso aí. Um grande abraço, um abraço a todos os tricolores e colorados, aqui o Colorado Juliano, o Biratã, obrigado Biratã Alves Branco, bom dia, E por aqui seguimos destacando as participações. Olha, a Thaís Dávila é jornalista, assessoria de imprensa do Fundesa. Inclusive, o Fundesa é o Fundo de Desenvolvimento e Defesa Sanitária Animal do Rio Grande do Sul. E aqui vem a informação. Portanto, a data para início da cobrança da nova modalidade de contribuição de criadores bovinos e búfalos já tem data marcada, turma. Vai começar dia 14 de setembro. Atenção para o prazo, para o início da cobrança através aí do Fundo de Desenvolvimento e Defesa Sanitária Animal do Rio Grande do Sul, Fundesa, que é a cobrança da nova modalidade, daquele valor de R$ 1,33, modalidade de contribuição para criadores de bovinos e búfalos, já tem data para início, dia 14 de setembro. Atenção, muitos produtores perguntando, muitos produtores enviando mensagens, né? E há pouco, ainda esses dias, nós mencionávamos que não tinha data definida. Pois então, agora estou recebendo diretamente da assessoria de imprensa do Fundesa, através da jornalista Thaís Dávila. Inclusive, o áudio, né, informando aqui para os nossos ouvintes. Vamos acompanhar.
1: Modalidade do Fundo de Desenvolvimento e Defesa Sanitária Animal do Rio Grande do Sul para bovinos e búfalos. Pecuaristas com cadastro atualizado pelo Sistema de Defesa Agropecuária da Secretaria da Agricultura receberão e-mail com link para a emissão da Guia Boleto. Quem não receber, poderá acessar o site fundesa.com.br e clicar no banner que estará disponível a partir do dia 14 de setembro e acessar a guia digitando CPF ou CNPJ cadastrado. O boleto será gerado com base no número de animais declarados. O início do pagamento estava previsto para 1º de julho, mas por necessidade de adequações no sistema de transmissão de dados da Secretaria da Agricultura e da Procergs ao Fundesa, o início da emissão dos documentos de cobrança foi adiado. Conforme o presidente do Fundesa, Rogério Kerber, excepcionalmente este ano, o prazo para pagamento sem multa foi estendido até 30 de outubro. Kerber alerta que estar em dia com as contribuições é fator fundamental para garantir a indenização em caso de abate sanitário por um eventual caso de febre aftosa. Segundo ele, os recursos arrecadados com essa contribuição servem ainda para estruturar e capacitar o serviço veterinário oficial, garantindo agilidade e eficiência no caso de ocorrências de doença no rebanho. A taxa atualizada pela Lei Estadual 16.428 de 2025 tem o valor confirmado de R$ 1,33 por animal declarado e será cobrada apenas uma vez ao ano, com base na declaração anual de rebanho. O sistema contabilizou um total de mais de 245 mil produtores únicos, englobando mais de 10 milhões e 900 mil bovinos e 41.800 bubalinos. Diferente do modelo antigo, no qual a arrecadação ocorria exclusivamente no momento do abate, agora todos os produtores passarão a contribuir proporcionalmente aos seus plantéis. Já os frigoríficos seguem contribuindo por animal abatido. Os valores arrecadados formarão uma conta específica chamada Fundesa RS Bovídeos, destinada à defesa contra a febre aftosa e outras ações como o seguro pecuário. Segundo o presidente Rogério Kerber, o valor cobrado do produtor hoje é inferior ao custo anual que a categoria tinha com a compra e aplicação da vacina contra a febre aftosa. Com informações do Fundesa, Thaís Dávila.
0: Portanto, jornalista, assessora de imprensa do Fundesa, a Thaís Dávila informando que começará dia 14 de setembro e o prazo se estenderá até o dia 30 de outubro. Portanto, início da cobrança, né, da nova modalidade de contribuição para criadores de bovinos e búfalos, né, que estava sem data prevista, portanto, agora já com a nova data já definida, a partir do dia 14, certo? O Fundo de Desenvolvimento e Defesa Sanitária do Rio Grande do Sul, falando e tratando aqui da cobrança da nova modalidade da contribuição de criadores bovinos e também de búfalos, que estava prevista aí para julho, agora com a data definida a partir de 14 de setembro até o dia 30 de outubro, no valor de R$ 1,33. Muito bem, são 6h24, Dudu, ligado conosco, muito bom dia, Eduardinho. O Jovial Garcia Salvo, muito bom dia. Ana Cláudia, bom dia. Alô Pinheirão, alô Iomerê, bom dia. Bom dia, madrugadores, a turma aí acompanhando o Delta Rural, são 6h24. Daqui a pouquinho também nós estaremos tratando sobre a programação do simpósio de soja. É aqui em Bagé, teremos aí esta grande programação, inclusive com a participação do Evandro, né? O Evandro, que é gerente de desenvolvimento humano e marketing da Cotrijuque, o Evandro Leão. Vem aí o simpósio da soja 2026, de 9 a 11 de setembro, na Rural de Bagé, com o tema Raízes do Futuro. Também queremos destacar a turma da Associação e Sindicato Rural de Bagé, conosco, anunciando a Expofeira de Bagé, de 23 a 28 de setembro, acontecerá a 114ª Expofeira de Bagé, no Parque de Exposições Visconde de Ribeiro Magalhães, com leilões nacional da raça charolês, gineteadas, gastronomia e shows imperdíveis para toda a família, com entrada franca. É a 114ª Expofeira de Bagé, de 23 a 28 de setembro. Realização, Associação e Sindicato Rural de Bagé. 6h26, 12 graus é a temperatura nesta quinta-feira, hoje, 3 de setembro, ouviremos Gaúcho da Fronteira, Meu Rastro.

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18: Muito bem, estamos de volta, 6 horas 40 minutos. Alô, turma do Sicoob, muito bom dia. Alô, turma da Pilon, Pilon Máquinas em Esteio, presentes. Isso aí, juntamente a Expo Inter. Alô, Marcelo Pilon, alô, toda a equipe. Pilon Máquinas, Grupo Stara e a turma da Stara, todos reunidos, participando da Expo Inter. Aqui também a nossa saudação toda especial ao doutor Guilherme Cação Marques Bragança, magnífico reitor, professor, né, da URCAMP. E aqui o nosso abraço, o nosso bom dia, ligado conosco. E também destacando que está acompanhado aí das professoras Ana Coupo, pró-reitora de ensino, e também a professora Carmen Vaz, né, coordenadora da enfermagem. Nosso abraço, nosso bom dia. E acontecendo na URCAMP a semana acadêmica do curso de jornalismo, Jornalismo URCAMP 30 anos. Daqui a pouquinho estaremos tratando também sobre este importante, magnífico tema e programação que está ocorrendo na URCAMP, né? Grande abraço. Daqui a pouquinho teremos a participação do coordenador do curso, o professor Glauber, né? Acompanhado também aí pelo diretório acadêmico, a presidente Érica e o vice-presidente, o Marlon Pós, que estarão aqui conosco. São 6h42, grande abraço, professor. Isso aí, doutor Guilherme, ligado conosco. Agora 6h42, Dudu, também acompanhando Delta Rural, turma lá do Sobrado Silvinho, tem marcação hoje por aqui, ok, olha aí. Bom dia, meu amigo, e a todos os colegas e ouvintes, estamos no push, no transporte do adubo Rio Grande. E fazendo bate-volta, né? Que Deus nos proteja e nos abençoe. Vamos que vamos. Ok, seu... Ô, Beto Brinhol. Alô, Beto. Grande abraço. Bom dia. Bom dia a todos os caminhoneiros, a toda a turma aí do transporte. Nossa saudação. Ah, por falar em viagem, a turma que está pegando a estrada, Bagé, pegando aqui pela BR-293, sentido Bagé, Santana do Livramento, Bagé, Dom Pedrito... Turma, muito cuidado, animais na estrada. E aqui nós estamos falando, né, falando em capivaras, falando em javalis, tem dado muitos acidentes nessa rota, nessa rodovia. Portanto, muito cuidado, muita cautela aí, turma, para quem estiver utilizando a BR-293. Inclusive, já tem solicitação para o DENIT, né, para os órgãos de fiscalização, para colocação de placas sinalizando, né, alertando aí na BR-293, sentido Bagé Dom Pedrito, Bagé Santana do Livramento, como queiram. São 6h44, alô turma do CTG 93, convidando Semana Farroupilha, CTG 93, de 12 a 20 de setembro. Alô turma do CTG 93, nosso bom dia. Também não esquecendo, vem aí dia de campo da Rio Negro. Alô turma da Rio Negro e a turma da Iluminada. E que maravilha, né? Pontuação andando a mil lá em Esteio. Rio Negro convidando então para duas atividades. 12 de setembro tem dia de campo na sede da estância e depois lá no dia 10 tem o remate. Rio Negro, é o Brafor da Rio Negro na Associação e Sindicato Rural de Bagé. Não esqueçam, senhoras e senhores, as atividades da Rio Negro. Rio Negro é Gustavo Campo Nogara. Muito bem, vamos falar neste momento sobre o Simpósio da Soja 2026. Conosco o gerente de desenvolvimento humano e marketing da Cotrijuque, Evandro Leão. Alô, Evandro, seja bem-vindo, bom dia.
19: Bom dia, Silvinho. Bom dia a todos que nos acompanham nesta manhã de quinta-feira através do programa Delta Rural, da nossa querida Difusora FM. É um prazer poder estar levando as informações desse grandioso evento que acontece nos próximos dias em Bagé.
18: De 9 a 11 de setembro, Evandro.
19: Isso, estamos programando aí já no início da próxima quarta-feira, a programação inicia no dia 9, portanto. Nós teremos uma atividade já no início da tarde para as crianças, mas a programação oficial do 13º Simpósio da Soja inicia às 19 horas, já com uma grande palestra na noite do dia 9, na noite do dia 10, e a gente encerra o Simpósio do Bem no dia 11.
18: Certo, na Associação e Sindicato Rural de Bagé.
19: Isto, então nós temos, é a terceira edição que a gente realiza em parceria com a associação, e nós estamos aguardando todos no Salão Nobre.
18: Uhum. Evandro, este ano trazendo o tema Raízes do Futuro, é isso?
19: Isso, Silvio. Então, a cada ano a gente escolhe uma temática para poder estar englobando aí toda a temática do evento, né? Escolhemos aí Raízes do Futuro, no sentido da gente compreender todo o processo da cultura do soja, principalmente. Então, nós vamos ter temáticas ligadas à integração lavoura-pecuária, ao cuidado com o solo, a plantas daninhas, e o Tejon, que vai estar conosco aí, que é o grande palestrante, então, reconhecido internacionalmente, fazendo a palestra magna, a palestra de abertura, no dia 9, às 19 horas, trazendo um pouquinho de todo esse contexto da cooperação, no sentido também de trazer uma mensagem para o produtor, que diante de tantos desafios não dá para desistir.
18: Uhum. Para participar do Simpósio da Soja 2026, como é que faz?
19: Isso, então nós temos um link para inscrição, que já está disponível aí nas redes sociais, ele é um link que ele não está levando o nome do simpósio, então é importante que as pessoas acessem, principalmente o Instagram da Rural, o Instagram da Camal Cotrijuque, que está disponível o link ali para inscrição, e lembrando que quando vai ser feita essa inscrição, o interessado ele deve marcar qual dia vai participar e qual evento. Por que que a gente frisa isso, Silvinho? Porque nós temos vários eventos que a gente contempla junto com o simpósio. Então, se me permite trazer aqui, nós vamos ter uma atividade voltada aí às crianças, iniciando no dia 9, então, à tarde para as crianças, através do projeto De Olho no Material Escolar. As escolas já estão sendo convidadas aí, mobilizadas. Então, à noite, a abertura oficial. No dia 10, a nossa programação, ela inicia às 8h30, voltada às produtoras rurais, então todas as produtoras rurais que estão nos ouvindo estão convidadas a participarem conosco, basta fazerem aí a sua inscrição para que a gente possa organizar da melhor forma e recebê-las todas bem aí no evento. Então, pela manhã do dia 10, às 8h30, nós iniciamos com um café e logo após a palestra com a Helena Brochado, produtora rural da região de Santana do Livramento, vai estar conosco aí compartilhando um pouquinho o papel da mulher dentro da propriedade rural. Nós temos um painel pela manhã, mediado pela nossa engenheira agrônoma, Camila Ourives, e também vai estar conversando com duas produtoras que já confirmaram aí, a Silvia Salles e a Angelita Lécio. Então estarão conosco aí no final da manhã do dia 10. A programação ela segue no dia 10 à tarde, aí voltada aos jovens. Eu vi que logo nós temos a participação do pessoal da Urcamp aqui no programa Delta Rural. Então fica o convite para a Urcamp e para as demais universidades aí da região.
18: O reitor inclusive está acompanhando, Evandro, está escutando, está acompanhando a nossa entrevista, o reitor.
19: Maravilha, um abraço para ele, a gente está entrando em contato em breve para estar divulgando e reforçando esse convite, onde nós vamos ter a continuidade do projeto que se chama Impulso Talentos do Agro. Esse é um projeto que já está na sua terceira edição, o ano passado nós realizamos aí em Bagé, e agora a gente leva a programação para dentro do simpósio. Então vai ser à tarde do dia 10, portanto, das 13h30 até as 5 da tarde, com duas palestras voltadas a mercado de trabalho e comportamento. Nós entendemos que, tecnicamente, todos os profissionais vão sair iguais ou parecidos, né? Mas o que vai diferenciar eles no mercado de trabalho são as questões comportamentais. Então, nós temos essa programação para os jovens no dia 10 à tarde. E seguindo com o nosso simpósio à noite, às 19 horas, né, aí, o nosso público-alvo, que são os produtores rurais, no dia 10 à noite, nós vamos ter o Mário Bianchi falando de plantas daninhas e ainda o Gessé Fink falando de solos. Essa é a programação, então, técnica do nosso simpósio. E no dia 11, portanto, na sexta-feira, nós teremos o Simpósio do Bem, que é a primeira edição, em parceria aí com, sendo beneficiada com todo o recurso arrecadado, um coquetel beneficente a partir das 20 horas para o Instituto Cooper Conecta. Então, é uma programação bem ampla. Nós, enquanto Camal Cotrijuc, aproveitamos essa oportunidade para fazer esse contato com todos os públicos que a cooperativa trabalha.
20: Perfeitamente. Mais alguma informação que gostaria de acrescentar para o nosso ouvinte?
19: Silvinho, só reforçar a importância da inscrição, né? Tá. Então, para que as pessoas procurem as nossas redes sociais e façam a inscrição, para estarem conosco na programação, então, de 9 a 11. Lembrando que a programação para o produtor rural, ela acontece à noite, no dia 9 à noite e no dia 10 à noite também. No dia 9, além da palestra do Tejon, uhum, né, Tejon Megido, palestra internacional, nós vamos ter também conosco o Pedro Albuquerque falando sobre integração lavoura-pecuária.
20: Perfeitamente, sempre valorizando a cooperação.
19: Dia 9, além da palestra do Tejon, uhum, né, Tejon Megido, palestra internacional, nós vamos ter também conosco o Pedro Albuquerque falando sobre integração lavoura-pecuária.
20: Perfeitamente, sempre valorizando a cooperação, a integração e a produtividade. Esse é o ponto fundamental, dentro dos pontos, né, abordados dentro desta grande programação, que é o Simpósio da Soja 2026, de 9 a 11 de setembro, na Rural de Bagé. Muito obrigado, Evandro.
19: Obrigado, Silvinho. Um abraço a todos os ouvintes.
20: Um abraço, Evandro Leão, conversando conosco, ele que é gerente de desenvolvimento humano e marketing da Cotrijuc. 6h52, Márcia Marinho, Sindicato Rural de Pinheiro Machado lança a 43ª Feovelha na Expo Inter. O Sindicato Rural de Pinheiro Machado realiza nesta quinta-feira, dia 3, o lançamento oficial da 43ª Feovelha durante a Expo Inter, no Parque de Exposições Assis Brasil, em Esteio. Também destacamos a turma ligada conosco, nosso bom dia, registrando aqui a participação também, né, a turma do Grupo Nicola. 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Olha a turma do Jaguari Remates avisando, comunicando. Tem remate dia 8. Não esqueçam, na Associação e Sindicato Rural. Ainda dá tempo. As inscrições estão abertas para o remate do Jaguari. Será dia 8 de setembro.

aqui na Rural de Bagé. Turma, precisa entrar em contato com o João Pedro, anota aí o contato, 53999684993, João Pedro Machado, as inscrições estão abertas. Tem alguma dúvida, tem alguma dificuldade, tem também, né, interesse em trazer animais para consignação, trazer animais para comercialização junto ao Jaguari, portanto, a oportunidade está aí, dia 8 de setembro, na Associação e Sindicato Rural de Bagé. Também destacamos, olha a turma ligada conosco do CTG 93, anunciando que teremos durante a programação Semana Farroupilha, Caterine Vernes, Lisandro Amaral, André Teixeira, Marcelinho Nunes e muito mais. As provas campeiras e apresentações culturais, tudo isso de 12 a 20 de setembro no CTG 93. Portanto, não esqueçam, senhoras e senhores, o melhor da música gaúcha da nossa terra, além, é claro, das provas campeiras e apresentações culturais durante a Semana Farroupilha do CTG 93. Também aproveitamos e registramos, turma, nossa saudação aqui também, a turma da Evolução Angus, né? 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Portanto, não esqueçam, na Associação e Sindicato Rural de Bagé. Grande programação da nona edição do remate Evolução Angus. 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Acontecerá no dia 26 de setembro, durante a Expofeira, a 114ª Expofeira de Bagé, na Rural. Portanto, não esqueçam, Evolução Angus. Grande abraço à turma. Doutor Aloysio, ligado conosco em Santa Lídia. Também a turma de Canguçu. Alô, seu Lucimar, muito bom dia. A turma do Sicredi, Sicredi Liberdade, bom dia. O Jefferson Milk, bom dia, Silvinho. Bom dia para o Evandro. Bom dia para a turma da Camalco Trijuque. Alô, turma da Camalco Trijuque. Há pouco participava aqui conosco o Evandro. Um abração aí a todos vocês da Camalco Trijuque, e o grande evento é o simpósio que está chegando na Associação e Sindicato Rural de Bagé. Olha a turma da Equatorial, o Daniel, e aqui ontem mencionávamos a questão lá do Bento Ringo, foi solucionado o problema. Mas tem nota da Equatorial, a Equatorial informa, a CE Equatorial informa que a ocorrência de falta de energia na localidade do Bento Ringo, na área rural, estava relacionada com um problema na rede interna de um cliente que, por sua vez, estava afetando a rede da distribuidora. A orientação é buscar profissionais qualificados para a realização de reparos na rede particular. Em relação à rede elétrica da distribuidora de energia, é importante destacar que apenas profissionais da distribuidora são qualificados para realizarem qualquer intervenção na rede elétrica, atuando com equipamentos adequados e seguindo rigorosas normas de segurança. A CE Equatorial orienta ainda que, ao identificar situações de risco, como fios caídos, cabos danificados ou objetos encostando na rede elétrica, a população deve manter distância e acionar a distribuidora pela central de atendimento no telefone 0800 721 2333. Portanto, nota da CE Equatorial informando a ocorrência da falta de energia elétrica na localidade do Bento Ringo. Informando também, reiterando aqui para os nossos ouvintes, que foi restabelecida, normalizada na data de ontem. 6:58, vem aí o horário eleitoral gratuito e obrigatório. 6:58 e a temperatura 12 graus.

0: 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Agora, 7 e pouco da manhã, horário de Brasília. 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

0: Muito bem, estamos de volta, 7 horas e 26 minutos, a temperatura neste momento 12 graus e a temperatura. Olha, turma lá do Passo do Acampamento, seu Milton, que durante esta semana esteve participando aqui conosco, registrava, né, a situação da estrada, alguns pontos críticos da estrada da Arvorezinha, relatava ali nas imediações entre Passo do Silveira e Passo do Acampamento, pois a mesma passou ali por um atendimento, né? Um atendimento, manutenção por parte da Secretaria do Desenvolvimento Rural. Aliás, havíamos já mencionado ontem mesmo, conforme resposta do secretário do Desenvolvimento Rural, secretário Renan Gonçalves, e aqui o agradecimento por parte do senhor Milton, quanto ao trabalho realizado na Estrada da Arvorezinha, mais precisamente nas imediações entre Passo do Silveira e Passo do Acampamento. Ou seja, fica aí o registro por parte do senhor Milton, onde o trabalho foi realizado. E ele agradece a equipe aí da Secretaria do Desenvolvimento Rural, na pessoa do secretário Renan e toda a sua equipe. Olha, a turma da Patrulha Rural, a turma da Brigada Militar estão ligados conosco. A Patrulha Rural na escuta, Silvinho. Sargento Santana, Sargento Alves Branco, Soldado Pezzini, Soldado Portela. Nosso abraço, nosso bom dia. Né, um grande trabalho por parte aí da Patrulha Rural, intensificando também o policiamento preventivo nas estradas rurais, né, pelo interior do nosso município, e a Patrulha Rural sempre também à disposição, a turma que necessita aí do atendimento, orientações da Patrulha Rural através do 53 984 488309, pelo WhatsApp 53 984 488309. Também recebendo e reiterando aqui a informação que ontem também havíamos mencionado, tratado e registrado, a questão lá do Bento Rengo, a Equatorial, né, informando o seguinte: Silvinho, já foi restabelecida a energia elétrica no Bento Rengo. Daniel Fávero, da comunicação da imprensa da Equatorial, informando. A CE Equatorial informa que a ocorrência de falta de energia na localidade do Bento Rengo, na área rural de Bagé, estava relacionada com um problema na rede interna de um cliente que, por sua vez, estava afetando a rede da distribuidora. A orientação é buscar profissionais qualificados para a realização de reparos na rede particular. Em relação à rede elétrica da distribuidora de energia, é importante destacar que apenas profissionais da distribuidora são qualificados para realizarem qualquer intervenção na rede elétrica, atuando com equipamentos adequados e seguindo rigorosas normas de segurança. A CE Equatorial orienta ainda que, ao identificar situações de risco, como fios caídos, cabos danificados ou objetos encostando na rede elétrica, a população deve manter distância e acionar a distribuidora pela central de atendimento no telefone 0800-721-2333. Equatorial, e aqui recebendo a informação através da comunicação, Daniel Fávero. E aqui um abraço à superintendência, Marcelo Pazotti, o Gessé, toda a turma aí da Equatorial. Alô, Vinícius, nosso abraço, nosso bom dia. Júlio Martins, a turma do Sicoobi, vem aí, feirão, Bagé e região, feirão de negócios do Sicoobi. Nosso bom dia, turma do Sicoobi. Paulinho Alves, diretamente de Pinheiro Machado, e agora na estrada, né, Paulinho? Tá no trecho, destacando que hoje teremos na Expo Inter o lançamento da 43ª Feovelha, Pinheiro Machado. Alô, Guerreiro. Alô, Paulinho Alves, presidente do Sindicato Rural de Pinheiro Machado. Recado importante.
1: Bom dia, Silvinho. Bom dia a todos os ouvintes do Delta Rural e também da Rádio Difusora. Aqui é o Paulinho Alves, presidente do Sindicato Rural de Pinheiro Machado. Em deslocamento para Esteio, né, para a nossa Expo Inter, para logo mais às 11 horas, realizarmos o lançamento da 43ª Fiovelha de Pinheiro Machado, que acontece de 27 a 31 de janeiro, agora do ano de 2027. Então, uma satisfação muito grande. Mais um ano nós estarmos aqui em Esteio fazendo o lançamento da Fiovelha. E convidamos a todos que, para o ano que vem, todos os caminhos levam para Pinheiro Machado. Um forte abraço do amigo Paulinho Alves e todos da comitiva que aqui estão para lançarem a 43ª Fiovelha. Bom dia.
0: Bom dia, Paulinho Alves, no trecho, está na estrada, está ligado conosco e reforçando aí, portanto, a atividade, a programação que estará ocorrendo hoje em Esteio, na Expo Inter, 49ª edição. Bom, seguindo com o Delta Rural, são 7 horas e 32 minutos, 7h32, 12 graus a temperatura. Olha, turma, curso de jornalismo da Urcamp, promovendo aí semana acadêmica que marca 30 anos de atividades e já estão aqui conosco os nossos convidados. Professor Glauber Pereira, coordenador do curso de jornalismo, também a presidente do Diretório Acadêmico, a Érica Alvarenga, e também o vice-presidente do Diretório, Marlon Poschi. Inicialmente, professor Glauber, seja bem-vindo, muito bom dia.
2: Cumpro aqui a honrosa tarefa de dar um bom dia para todo mundo, e o nosso colega Silvinho aqui no comando do programa que mais mobiliza o setor rural nas manhãs dessa Bagé e região. Bom dia, Silvinho, que é nosso colega também de curso, né, gente? Para quem não sabe, o Silvinho voltou ao curso de jornalismo lá, está completando a formação dele, mas com essa vasta experiência lá, nos brindando também, compartilhando também essa experiência, esse conhecimento que ele tem de rádio e de jornalismo, né, e de informação e de convívio com essa comunidade que tanto opera por Bagé. A gente está aqui para promover a nossa semana acadêmica, né? Mas, acima de tudo, comemorar os 30 anos do curso e que esse ano, com incentivo à participação e organização do nosso DA, porque, sim, o nosso curso recuperou força, recuperou número de alunos e vamos para o segundo ano, né, de diretório acadêmico ativo, operante, e que eles promovem a semana acadêmica, né? E junto com essa semana acadêmica destinaram a homenagem desse ano à memória do professor Orlando Carlos Brasil, uhum. Que foi aquela figura, aquela personalidade intelectual que organizou a ideia, que criou a metodologia e a primeira matriz curricular, portanto, responsável pela fundação do curso de jornalismo há 30 anos.
0: Perfeitamente. Professor, lá no início, né, falando do curso de jornalismo, ele sempre aconteceu ali na Faculdade de Comunicação Social, na Facus?
2: Não. Na verdade, o curso é interessante, porque ele começa curso de comunicação social, onde a gente habilitava para jornalismo ou publicidade e propaganda. E foi assim durante um bom tempo, até 2014, 2015, por aí. E ele começou ali onde é a Escola Bidarte, hoje, em algumas aulas ali. Depois ele foi para a Facus, que era um espaço ali onde funcionava a fisioterapia da prefeitura, um serviço de órteses e próteses também.
0: Serviço de reabilitação,
2: Reabilitação física. Uhum. E hoje ele está no Campo Central e ocupa uma área de laboratórios junto, inclusive, em colaboração com o Jornal Minuano.
0: Uhum, perfeitamente. Presidente do Diretório Acadêmico, DA.
3: Olá, bom dia, Silvinho.
0: Érica Alvarenga, bom dia, colega.
3: Bom dia, colegas, bom dia a todos. Muito feliz de estar aqui, de estar participando, ocupando esse espaço, representando o DA, representando o nosso curso. A nossa semana acadêmica ela é organizada 100% pelo DA, com o apoio dos professores. Essa muito especial, né? Essa semana acadêmica a gente vem pensando nela, eu acho que desde o final do ano passado, né? Quando a gente descobriu que o curso faria 30 anos ainda esse ano. Somos apaixonados, né, pelo curso, apaixonados pelo jornalismo. Então, hoje é o dia do nosso encerramento, né? Hoje a gente vai ter, mais tarde, uma palestra com o Humberto Treze sobre jornalismo investigativo. Ele vai estar aí com o livro dele, que ele lançou recentemente também, Crimes S.A.
0: A partir das 19,
3: isso. A partir das 19, isso mesmo. Lá no Salão de Atos da Urcamp, no Campo Central. Logo depois da palestra, a gente vai exibir o documentário que a gente produziu, o documentário também 100% feito pelo Diretório Acadêmico, iniciativa do Diretório, com o apoio dos professores, com o apoio do nosso editor lá do Jornal Minuano, Sidmar Rostan, que nos ajudou nas pesquisas, entrevistas, também do professor Jefferson Weiner, que está nos ajudando, nos ajudou a finalizar o documentário na parte de edição.
0: Uhum.
3: Professor Glauber Pereira também nos ajudou na pesquisa, Cristiane Pereira também. Então, esse documentário, ele é um documentário de memória, é um documentário onde a gente traz, né, essas vivências, traz todas as fases, né, do curso de jornalismo, desde quando era comunicação social, desde a facos até hoje. E também ele vem para homenagear o professor Orlando Carlos Brasil, né, essa figura que nós, eu e o Marlon, tivemos a oportunidade, o privilégio de conhecer e entrevistar.
0: Uhum.
3: Né, foi com ele que deu o pontapé inicial, assim, né, com a entrevista dele, a gente deu o pontapé inicial para a produção do documentário, que foi no dia 18 de junho. Né, a gente ficou umas 2 horas lá conversando com ele, ele autografou o livro para nós, foi muito legal. E é isso, a gente está muito feliz, a gente espera receber muito egresso hoje para finalizar aí esse nosso evento e marcar esses 30 anos.
0: É aberto ao público, interessados, quem quer conhecer um pouco mais do jornalismo tem interesse, né?
3: Perfeito, aberto ao público. A gente vai ter sempre ali na frente, tem as gurias organizadas ali para a venda dos livros do Treze. Tá? Mais tarde ele vai fazer uma sessão de autógrafos, então quem tem interesse pode chegar mais ou menos ali a partir de 6h15, 6h30 para adquirir o seu. Pode me chamar para conversar também, qualquer coisa, eu vou estar por ali. Qualquer pessoa que tenha interesse, seja no jornalismo, a galera também, conversei bastante com a professora Clarice Smery ontem, ela me disse que a galera do direito está bem interessada, né?
0: Uhum.
3: Então, muito legal, é aberto ao público, aberto a todo mundo que tem interesse.
0: Perfeito. Marlon, seja bem-vindo à nossa programação, muito bom dia.
4: Bom dia, Silvinho, bom dia aos ouvintes, é muito bom estar aqui contigo, colega e um grande comunicador, né? A nossa semana acadêmica, como a Érica explicou, foi toda elaborada pelo Diretório Acadêmico, pelos estudantes, e a gente buscou ouvir os colegas para saber o que eles têm interesse e o que eles queriam ver nessa semana acadêmica. Ano passado a gente também fez esse mesmo tipo de sistema, né? A gente conversou e viu o que eles queriam. Esse ano nós tivemos uma palestra sobre assessoria de imprensa. A maior parte, boa parte da nossa turma está fazendo estágio. E destes alunos que estão fazendo, a maioria é em assessoria de imprensa, né, que realmente é onde tem mais o mercado de trabalho. Nós tivemos a palestra com o Emanuel Miller, foi muito proveitosa.
0: É verdade.
4: O pessoal sentiu que agregou muito. Uhum. E tenho certeza, né, a semana acadêmica é para isso, é para que a gente tenha essa troca com profissionais, que eles possam trazer as experiências, assim, né, como nós também temos em sala de aula com os nossos professores, que todos trabalham, né, na sua área. Então é muito proveitoso. Na terça-feira nós também tivemos os colegas lá da TV Câmara Bagé, que vieram falar sobre TV Legislativa. Ontem nós tivemos uma palestra sobre fotojornalismo com Jefferson Botega. Na terça-feira também as gurias da RBS TV tiveram lá para nos dar uma mini oficina sobre telejornalismo formato RBS.
0: Perfeitamente. Botega, que também integra aí o grupo RBS, né?
4: Sim, colega do Humberto Treze, colega do Fábio Schaffner. Ele veio aqui e trouxe também essa visão do fotojornalismo, não só, mas também dentro do jornalismo investigativo.
0: Perfeitamente. Inclusive com um livro que está sendo vendido neste momento, né?
4: Exato. Como a Érica comentou, a gente está com um livro ali durante a semana acadêmica, um valor promocional, né, durante, claro, a semana acadêmica. Quem quiser adquirir, é só ir lá hoje e aproveitar, né, prestigiar a palestra do Humberto Treze, que com certeza vai ser muito boa para a nossa formação, e também aproveitar o autógrafo, né, do,
0: claro,
4: autor.
0: Perfeitamente. Professor, falando do curso, né, falando das etapas da participação diária em sala de aula, também os laboratórios, o que é muito importante, né?
2: É verdade, é verdade. E os, o diretório, né, manifestou aqui essa ideia da programação, né? Então, o que acontece? Assim como o curso ele pretende oferecer uma base teórica bastante forte, é importante ter a base laboratorial e garantir esse contato com o mercado exterior, com o que a gente chama de mundo do trabalho. Então, ano passado, a semana acadêmica também foi bastante especial, foi muito bonita, até porque representavam a retomada de DA, para a gente isso era muito importante, foi feita toda com egressos, né? Eram egressos que... Egresso que a gente diz dentro da faculdade é aquele que se formou com a gente, que é do curso de jornalismo aqui da Urcamp, como o Fábio Schaffner. O Felipe Duarte também veio. Então foi a Lara Denise representou naquele evento, representou os egressos de Bagé, né, e tal. Então é importante que o acadêmico, assim como ele muitas vezes se espelha no professor, é importante que ele tenha contato com outros profissionais em plena atividade para compartilhar com ele as habilidades desenvolvidas, o histórico, mas acima de tudo a experiência, porque tu olha um Bottega, ontem eu estava na palestra, com a experiência, o Bottega, então, o Jeff Bottega, com a experiência de um repórter fotográfico de 40 anos, né? O cara começou na fotografia desde 14 anos de idade. Então, assim, ele manifestou...
0: Motivado por uma tia, né?
2: Motivado por uma tia. E ontem, eu tenho certeza, ele motivou muita gente. Só com as histórias que ele contou, com aquilo que ele passou fazendo aquelas reportagens, que ele caprichosamente trouxe exemplos de fotos, trouxe exemplos de vídeo. E ele fez uma coisa que é essencial para um professor de comunicação ou de jornalismo hoje em dia, que é... Ele passou exemplos que mostrou cada fase, até da tecnologia utilizada. Então ele começou com o filme para revelar e terminou falando da inteligência artificial. E ele trouxe exemplos de cada fase desse processo. Isso enriquece demais. A gente fala disso na aula? Fala.
0: Claro.
2: Mas a propriedade que ele teve para falar sobre cada dificuldade ao passar por essas fases, só ele tem. Só ele tem. E cada um vive esses momentos de maneira diferente. Então, a gente olhava para os alunos, enquanto ele falava, eu dava uma olhadinha assim, os olhos, as pessoas curiosas, tu tava lá, tu viu, né? Às vezes não esperavam nem o momento das perguntas, ele ia falando, o pessoal já ia participando, foi uma conversa muito legal.
0: Ficou então, dinâmico, isso, de certa forma,
2: isso,
0: também,
2: isso, muito,
0: né,
2: importante. E como tu falou, laboratório, só porque em seguida, claro, a gente já está na fase dos pilotos, em seguida a gente está lá em plena atividade com o nosso novo estúdio já reformado de rádio e podcast que a gente trata com Rádio Expandido. Em seguida, inclusive, a gente vai ter novas informações.
0: E inclusive com denominações e tudo mais,
2: bonito,
0: né?
2: Bonito, exatamente. Bonito, bonito.
0: Perfeitamente. Professor, aquele contato também, né, explicado pelo próprio palestrante na data de ontem, da presença de estar no local, né? Em loco, isso é um outro ponto importante que nos dias atuais muitas vezes não é levado tanto em consideração, né?
2: A tecnologia hoje nos permite estar em lugares que a gente não foi por videoconferência, por exemplo.
0: Ou home office,
2: mensagens,
0: né?
2: O home office ou por mensagem de WhatsApp, dá para fazer uma matéria, dá. Mas, às vezes, as matérias, aquele trabalho, muitas vezes, ele perde um pouco da alma. Por quê? Porque o repórter, o jornalista, não pode, ou a pessoa que fez aquele conteúdo não esteve no lugar. Ela está opinando sobre algo que ela sequer conhece, às vezes, né? Ela sequer passou perto, né? E o jornalismo que ele defendeu ontem, aquele jornalismo de presença, aquele jornalismo que conseguiu registrar o enchente porque o repórter esteve lá com o pé afundado naquela situação. Né? Não é isso, Curis?
0: Érica?
3: É, exatamente. Hoje a gente tem a tecnologia, né, ao nosso favor, porém é exatamente isso que o professor falou. É muito diferente tu estar no local, é muito diferente tu fazer uma entrevista ao vivo com a pessoa, tu sentir, tu observar a reação dela com a pergunta que tu vai fazer, né? Isso faz toda a diferença na hora da construção da matéria, da construção da reportagem, né? Claro que hoje a gente tem um cenário onde, falando do impresso, né? Eu, como estagiária do Minuano, a gente tem um cenário onde o quadro é mais reduzido de como era antigamente, uhum. né? Antigamente tinha motorista, fotógrafo. Hoje em dia o quadro é mais reduzido, então às vezes isso impede que a gente esteja no local na hora que deveria, né? Na hora que, do que está acontecendo o fato.
2: Quer dizer, impede que esteja em todos os locais,
3: em
2: né?
3: Em todos claro. Os locais, claro.
2: Mas aí vai aquele Perfeito. Critério da relevância, né?
3: É exatamente, mas é o que a gente fala muito lá na redação. Podendo, a gente sai, vai e faz, porque isso faz toda a diferença na hora da construção do material.
0: Perfeito. Marlon, algum ponto que gostaria também de acrescentar?
4: Aproveitar e falar também do jornalismo impresso. O modo que tu vai escrever a matéria, né? Se tu tá lá num lugar, tu sente, tu vê realmente como é que é. E aquilo ali impacta no teu texto. A gente nota que quando a gente faz alguma matéria com que a gente conversa com a pessoa por WhatsApp, pedindo informação, a gente escreve, e eu ao menos, né, uma experiência pessoal, teu texto fica um pouco enrijecido. Mas quando tu tá lá e depois tu volta pra redação pra escrever, é outra experiência, porque tu consegue, tu já sentiu, tu sabe qual que é a vibe, aí então tu vai, escreve, e aquilo ali flui muito mais natural. Então é muito importante estar em loco, tanto para esse processo, que é um processo criativo, né, mas também para a verificação dos fatos. Né?
0: Perfeitamente. São 7h47, para complementar, professor.
2: Lembrar que a gente também lançou ontem um e-book que fala, que é um trabalho também todo feito em sala de aula, mas todo feito pelos acadêmicos. Nós juntamos as disciplinas de técnicas de redação e de planejamento gráfico e fizemos uma revista descrevendo para a nossa comunidade como foi a participação do curso de jornalismo no Festival Internacional de Cinema da Fronteira. É uma revista sobre o Cine Jornal. Ela já tem link, está na Edurcamp, foi lançada ontem à noite e aberta. A gente vai começar a distribuir esse link para que todo mundo possa ler, possa ter contato com esse material. E vamos seguir em frente, porque ontem mesmo tive uma ideia da gente continuar, os alunos assumir essa tarefa de continuar com uma revista acadêmica sempre sobre informação, sobre análise, enfim, e brindar a comunidade com isso.
0: Legal essa interatividade, essa troca de informações e, por outro lado, debater as cores, debater o texto, debater fotos, ângulos. Bom, toda a produção, né?
2: Viu, o Silvinho está exercendo aquela coisa de eu estava lá, viu? Essa é a visão. Quando a gente está... A gente não é só a matéria para onde o objetivo pelo qual a gente está ali, mas é o ambiente que tu está enxergando, tu está sentindo, tu está vendo, sabe? Então tu pode descrever.
0: Entender as entrelinhas, a subjetividade, porque aquele título foi escrito daquela maneira, não, porque ele utilizou, empregou supostamente.
2: É, não, e até porque aí a tua análise não fica presa somente à palavra da fonte. Tu pode elencar outros itens que estão na volta e que ninguém falou, né?
0: Claro.
2: Mas tu viu?
0: Mas tem que ter o olhar, né? O atento e consenso crítico, né, professor? Total. Que essa é a observação Total. Da coisa, né?
2: É verdade.
0: E entenderam também os releases, não é só apenas chegou o release e vamos publicar, não, entender, porque todo release tem a sua informação, tem o seu conteúdo, mas há necessidade também de um entendimento sobre aquilo que tu está postando. Né?
2: E o maior interesse de uma reportagem é o interesse público, não o interesse particular de alguém. A reportagem que atende os objetivos do jornalismo é a reportagem que atende o interesse público. É aquilo que vai mobilizar a vida do maior número de pessoas possível, não o interesse de alguém, de um grupo, é para todos, né?
0: Perfeitamente. Parabéns, 30 anos! Hoje, chamando a atenção, a partir das 19 horas, professor.
2: Vamos com a Érica.
0: D.A.
3: Vamos lá, então. A partir das 19 horas, Humberto Treze conversando com a gente sobre jornalismo investigativo. Depois, mais ou menos ali, 21 horas, a gente vai começar a exibição do nosso documentário, que marca os 30 anos do curso Homenageei Professor Orlando Carlos Brasil.
0: Que nos deixou recentemente. Né?
2: Exatamente. Né? Uma pena. Inclusive, ele estaria nessa Sim. exibição hoje, né? Mas a família dele vai estar
0: Orlando lá. Carlos Brasil, advogado, produtor rural e jornalista, é isso?
2: Isso. Foi
0: com participação no Correio do Povo?
2: Sim, ele teve uma carreira em jornais fora do estado, inclusive, o estado de São Paulo, Folha da Tarde, Folha da Manhã, enfim... E também foi editor do Jornal Minuano, ele foi assessor de imprensa da Urcamp em determinado momento, enfim.
0: Criou o Caderno Elas, é isso?
2: Isso, teve várias contribuições lá, exatamente.
0: Perfeito.
3: Então é isso. Lembrando também o livro do Humberto, Crimes S.A., vai estar lá para quem quiser adquirir com a gente, com preço promocional, tá, para o DA. Vai também ter a sessão de autógrafos. E é isso aí, agradeço, Silvinho, pelo espaço, né? É sempre muito bom para nós, a gente fica muito feliz em poder divulgar o nosso curso, né? Divulgar o nosso trabalho como DA.
0: Perfeitamente. Colega Marlon, muito obrigado pela participação.
4: Muito obrigado, a gente que agradece e estejam lá para prestigiar hoje.
0: Agradecendo também a nossa presidente do DA, a presidente Érica Alvarenga, colega também do curso de jornalismo. E o professor, coordenador do curso, nosso muito obrigado e parabéns, 30 anos.
2: Nós que agradecemos, abração.
0: Conversei, portanto, com a equipe do jornalismo da Urcamp, o reitor, doutor Guilherme Cação, está na escuta, está na estrada, um abraço. Finalizando, turma da Patrulha Rural, parabenizando também a turma da Brigada, doutor Cláudio Pires Alves Branco, chamando a atenção, quem está pegando aí, turma, mês de setembro, recado, atenção proprietários de equinos e transportadores, em setembro o trânsito de equinos se intensifica, andem sempre com a GTA dos animais, a falta de GTA em trânsito leva a multas, evite transtornos, inspetoria veterinária e zootécnica de Aceguá, trazendo este alerta. Também, não tem mais tempo, em nome do Sicredi, estamos indo embora. Pilou máquinas, a turma em lá em Esteio, no Parque Assis Brasil. Bom dia, acompanhando o Delta Rural, a turma do Sicoobi, nosso bom dia. Também conosco registramos, olha, a turma das Cabanhas a Rio Negro, anunciando o seu dia de campo, 12 de setembro, aqui na sede da Estância. Retornaremos amanhã, tenham todos uma ótima quinta-feira.
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de quinta-feira, 3 de setembro, gente. Quinta-feira radiante, com sol e temperatura em 16 graus. Bom dia para você. A partir de agora, Angel na comunicação, técnica de som Carlos Silva. E a gente começa muito bem, né? Curtindo a viagem musical.

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0: 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A Avan realiza neste sábado 5 o encontrinho com a youtuber Mirim MC Divertida, em Bagé. O evento é gratuito e reúne fãs da influenciadora no estacionamento da loja com apresentação e sessão de fotos. Começa às 16 horas. A partir das 15 horas, a Avan distribui 100 pulseiras para as primeiras crianças que chegarem ao local, dando direito a uma foto com a MC Divertida depois do show.
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10: Bom dia, você está curtindo a viagem musical. 8h20, temperatura em Bagé, 16 graus.

0: Clássico do David Bowie, Let's Dance, de 1983. Finalizando, meia hora da viagem musical. A gente já volta.
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3: Bye. 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
4: 8h39, já de volta com a viagem musical e os clássicos de todos os tempos. Temperatura 17 graus.

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6: É só os clássicos, hein? 8h51, temperatura 17 graus.

0: clássico de 1990, The Farm com All Together Now, finalizando a viagem musical de hoje e os clássicos de todos os tempos. Gente, o Grenal 454 será disputado às 20 horas desta quinta-feira na Arena. O duelo é válido pela volta das quartas de final da Copa do Brasil. Então hoje tem o Grenal. Vamos curtir na sequência o Radar Delta e o sucesso do momento para você.
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3: No ar o Radar Delta para você, isso mesmo, só os sucessos a partir de agora, uma hora de muito sucesso para você que se liga aqui na Delta FM, a mais ouvida de Bagé e toda a região. 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Vamos começar essa hora curtindo esse som que eu gosto muito. Pedro e Benício, lembrança boa.
4: Pedro e Benício, todo mundo tem uma lembrança boa, né? Então vamos cantar assim, ó.

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11: 9h21, você está na Delta FM, a mais ouvida, temperatura 17 graus.

0: 9h31, a gente curtiu Marcos e Bellucci. Pena que você já namora. 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
8: E aí, tudo bem? Tô chegando com as notícias do mundo da música desta quinta-feira. E pra falar que boiadeira vai invadir Rondônia, hein? Ana Castela começa setembro acelerando a agenda, hein? A cantora tem 2 compromissos seguidos em Rondônia. Hoje, dia 3, ela se apresenta na Expo Jaru, em Jaru. Amanhã é a vez de Expovel em Porto Velho. A boiadeira chega pra esses shows mantendo uma das agendas mais movimentadas do sertanejo. E ainda com repertório renovado pro segundo semestre. É uma sequência que mostra que Ana Castela ela continua entre os grandes nomes da nova geração. Vale a pena conferir Tubarões, a música de Ana Castela. Ah, e tem mais novidade, tá? Ana Castela continua trabalhando sua música Tubarões. Vale a pena conferir, hein? Daqui a pouquinho eu volto com mais notícias. Até já!
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11: 9h37, já estamos de volta aqui na Mais Ouvida com o Radar Delta. Tocando para vocês, Réu e Rodolfo, Amnésia.
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7: 9h49, temperatura atualizando para você, 19 graus.

0: Processo delicado, finalizando mais uma hora de música boa, boa demais, né? 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Tá chegando o Pagodelta para você.
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12: De volta, e pra falar que menos é mais, prepara um churrasquinho. O Menos é Mais já está de olho no final de semana e tem uma parada especial marcada pro próximo sábado, dia 5, em Belo Horizonte. O grupo leva para a capital mineira o famoso churrasquinho. Formato que mistura pagode, descontração e um repertório recheado de sucessos. E o grupo vive também uma fase de novidades. Aquele Lugar foi apresentada como música de trabalho do projeto O Molho, gravado ao vivo no Rio de Janeiro, reunindo inéditas e clássicos do pagode. Vale a pena conferir então, hein? Aquele Lugar do grupo Menos é Mais. Daqui a pouquinho eu volto com mais notícias. Até já!
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1: Uma hora com o melhor do pagode. É o Pagodelta que está começando. Angel na comunicação, técnica de som Carlos Silva. A gente já começa muito bem, curtindo a nova do Ian com o Dilcinho.

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24: 20 graus a temperatura, você está curtindo o Pagodelta.

0: Ela é ela, Grupo Chocolate, finalizando meia hora do nosso Pagodelta. 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A gente já volta.
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16: Voltei pra falar do Capital Inicial que volta ao Rock in Rio, hein? O Rock in Rio começa amanhã, dia 4 de setembro. E o Capital Inicial está entre os nomes nacionais que chegam ao festival. A banda participa do palco Sunset em um encontro especial com o Dado Villa-Lobos, guitarrista do Legião Urbana. A apresentação está marcada pra noite de abertura e coloca duas histórias gigantes do rock brasileiro no mesmo palco. E o Capital que vive uma nova fase também, depois de voltar a lançar músicas inéditas após um longo intervalo. Vale a pena conferir Você Me Ama de Verdade? Música nova do Capital Inicial. Daqui a pouquinho eu volto com mais notícias. Até já!
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19: 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A gente continua tocando o melhor do pagode para você. 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

0: aí, quela aí.
1: Daquele jeito, né, pra suporte.
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0: garotada, papais e mamães. 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
0: 21 graus a temperatura, o melhor do pagode aqui na Delta FM.

0: Que a gente curtiu Manu Batidão na versão pagode aqui no Melhor do Pagode, no programa Pago Delta. A gente vai fechando então mais uma hora de música. Na sequência tem o programa Êxitos em Estéreo.
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0: Êxitos em Estéreo, tá começando, gente, nesta quinta-feira, 3 de setembro, amanhã, sexta-feira, lembrando, né, gente, que segunda feriado de 7 de setembro, então, final de semana bem prolongado aí para quem vai curtir o final de semana, tá joia? Por aqui, Angel, na comunicação, técnica de som, Carlos Silva, e você, ouvinte, é convidado a participar com a gente nesse momento aí, pegando o seu celular, abrindo o seu aplicativo WhatsApp e fazendo o seu pedido musical. 99352436, WhatsApp da Rádio Delta FM, com o oferecimento Grupo JW na campanha 30 anos, sorteio em dezembro, terá como prêmio um Volkstera. 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Josué tá curtindo a nossa programação e pediu cadeira cativa. Tem também a Milene no centro, vai curtir o BTS. E a Isadora pediu, e a gente toca, Gian Giovanni.

0: Quem gostou faz barulho aí.
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3: FM. De volta aqui na Mais Ouvida, você ouvinte, vai participando. O WhatsApp da Delta tá liberado, 99-35-24-36. Pode mandar o seu recado, tá bom? 11h24, eu atendo agora, ó. Simone pediu e vai curtir a Marília Tavares, Meu Tchau é Uma Vez Só. Depois tem o André oferecendo para Charlene, Guto e Lorenzo, Barraco. E finalizamos com a participação da Sofia, e ela pediu Nando Moreno.

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14: Tô de volta, e pra falar que o Henrique e Juliano já mira uma nova parada, viu? Esse mês de setembro chegou com uma agenda importante pra dupla. Já no próximo dia 19, eles têm um encontro marcado com o público de Porto Alegre, dentro de uma turnê que continua levando pelo país os sucessos do projeto Manifesto Musical 2. O álbum colocou a dupla novamente entre os cantores mais ouvidos. Vale a pena conferir, não era pra ir, mas eu vou de Henrique e Juliano. Daqui a pouquinho eu volto com mais notícias do mundo da música. Até já.
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15: Já de volta aqui no programa Êxitos em Estéreo, você ouvinte participando, pedindo seu som e escutando aí de boa, não é mesmo? Deixa eu atender aqui a participação da Márcia, oferecendo pro Leandro copo cheio. Depois, a Raquel vai curtir Moça pra Casar.

0: pra São Paulo.
1: Essa é pra casar, viu?
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11: De volta aqui na Mais Ouvida, Verônica oferecendo para o Rafael, diferentemente, Luísa Sonza, e tem também a participação do Arthur e também da Bárbara, que vai curtir Jeito Moleque Sutilmente. Na sequência, horário eleitoral gratuito e obrigatório.

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0: Para ir almoçar. 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
3: Vamos em frente, de volta com o programa Êxitos em Estéreo. Maureen pediu por ingratidão e o Fabiano vai curtir Marcos e Belucci.

0: Marcos e Belucci, finalizando! Meia hora de música boa, agora meio-dia, 35 minutos. Na tarde, o Beto Cogói tá chegando e a gente se encontra amanhã aqui na Delta FM a partir das 8 da manhã. Até lá!
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9: De volta e pra falar que duas vozes do pagode se encontram em uma turnê que promete ser histórica, tá? Péricles e Ferrugem estão preparando uma parceria que vai ganhar a estrada neste mês de setembro. Os dois se juntaram para a turnê As Vozes, que passa por várias cidades brasileiras e tem apresentação marcada já pro dia 19 em Lauro de Freitas, na Bahia. De um lado, a experiência e a voz marcante de Péricles. Do outro, a nova geração representada por Ferrugem. O projeto aposta justamente nesse encontro de gerações do samba e do pagode. Vale a pena conferir esse show, hein? Péricles e Ferrugem. E a primeira parada é em Lauro de Freitas, na Bahia. Fique ligado. Amanhã eu volto com mais notícias do mundo da música. Até lá. Tchau.
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Meio-dia, mais 38 minutos. Bom almoço e bom início de tarde para você. 23 graus a temperatura em Bagé. Por aqui, Beto Cogói na comunicação. Carlos Silva na central de áudio desde as 6 da manhã. Vamos juntos até a 1. Andy Omic saindo fora, retornando amanhã. Se Deus quiser, 8 da manhã, depois do Silvinho Oliveira, depois do Delta Rural, chega a Angel Mix. 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Vem aí o som da Júlia. Pediu Danilo e Davi, o Saimo, quero ouvir Kaique. Carol pediu para curtir Léo Paim. O André pediu Pixote. Na primeira tem Danilo e Davi.

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2: Meio dia mais 54 minutos, chegando o som da Sandy, pediu Davi Quaresma e Gabi. A Daniela pediu Elis Just, Giovanni, quero ouvir Léo Balbinotti. Beto, toca por favor, Júlia e Rafaela. É a Simone, um abraço para vocês, a Delta FM. Na primeira, Davi Quaresma e Gabi.

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2: Bagé e região, aqui é MC Divertida. 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Não é demais? 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
12: Uma hora mais 10 minutos. Muito boa tarde para você que está ligado na Delta FM. A temperatura nesse momento em Bagé está na marca dos 23 graus. Delta Mais no ar, por aqui Beto Cogói na comunicação, Carlos Silva saindo fora, retornando amanhã às 6 da manhã. Leandro Hernandes, assumindo a central de áudio, vamos juntos na quinta-feira, sua linda, 3 de setembro de 2026. Vamos de música, Tiaguinho.

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18: 1:22.
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24: Pedro e Benício. Todo mundo tem uma lembrança boa, né? Então vamos cantar assim, ó.

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1: Essa moça é pra casar, hein?
2: Vocês estão falando besteira.

0: São Paulo.
1: Essa é pra casar, viu?
2: É tudo no batidão. Sertanejinho do telão.

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15: E aí, tudo bem? Tô chegando com as notícias do mundo da música desta quinta-feira. E pra falar que boiadeira vai invadir Rondônia, hein? Ana Castela começa setembro acelerando a agenda, hein? A cantora tem dois compromissos seguidos em Rondônia. Hoje, dia 3, ela se apresenta na Expo Jaru, em Jaru. Amanhã é a vez de Expovel em Porto Velho. A boiadeira chega pra esses shows mantendo uma das agendas mais movimentadas do sertanejo. E ainda com repertório renovado pro segundo semestre. É uma sequência que mostra que Ana Castela continua entre os grandes nomes da nova geração. Vale a pena conferir Tubarões, a música de Ana Castela. Ah, e tem mais novidade, tá? Ana Castela continua trabalhando sua música Tubarões. Vale a pena conferir, hein? Daqui a pouquinho eu volto com mais notícias. Até já!
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17: 1h37, muito boa tarde pra você. Agora tem Taylor Swift na Delta FM.

0: assim.
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24: Gustavo Lima fez mega show, doou o cachê e evitou política em Barretos. O Gustavo Lima, 36 anos, teve um retorno triunfal à Festa do Peão de Barretos, no interior de São Paulo, após 3 anos fora. O cantor foi embaixador da 71ª edição, fez 2 mega shows, levou a família para acampar no Parque do Peão, comandou uma cavalgada e destinou doação milionária ao Hospital de Amor. Pá. Gustavo voltou a Barretos após 3 anos, longe da festa, e reassumiu o posto de embaixador pela 3ª vez. Ele já havia recebido o título no ano de 2017 e também 2018. Foi escolhido novamente para representar a edição no ano de 2026. Que show, né? Baita atitude. Vamos trazendo mais música na Delta. Agora tem Vitor Clay. Disseram que era...

0: Tá aí Zé Neto e Cristiano na Delta, 2:02, boa tarde para você, temperatura caiu um pouquinho. Começamos o programa com 22, estamos com 19 graus. Intervalo já já, mais música na Delta FM.
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0: Agora 2:07, vamos trazendo música na Delta, agora tem Bruno Mars.

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2: Alô, garotada, papais e mamães. A Avan realiza neste sábado 5 o encontrinho com a youtuber Mirim MC Divertida, em Bagé. O evento é gratuito e reúne fãs da influenciadora no estacionamento da loja com apresentação e sessão de fotos. Começa às 16 horas. A partir das 15 horas, a Avan distribui 100 pulseiras para as primeiras crianças que chegarem ao local, dando direito a uma foto com a MC Divertida depois do show.
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4: 2:21. Muito boa tarde para você que está ligado na Delta. Vamos trazendo música e, é claro, a informação na programação da Delta FM. Record vai atrás de Cristina Rocha para assumir missão importante em A Fazenda. Record colocou Cristina Rocha como um dos principais nomes para assumir uma função importante na nova temporada de A Fazenda. A apresentadora passou a ser considerada pela emissora para comandar a cabine de Descompreensão, atração que recebe os participantes eliminados do reality rural. As especulações sobre o nome da apresentadora começaram nas redes sociais e chegaram até aos bastidores da rede. Vamos com música na Delta FM. Muito boa tarde para você. Está na hora de conferir sucesso com Júnior Marques.

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3: De volta! E pra falar que Menos é Mais, prepara um churrasquinho! É! O Menos é Mais já está de olho no final de semana e tem uma parada especial marcada pro próximo sábado, dia 5, em Belo Horizonte. O grupo leva para a capital mineira o famoso churrasquinho. É! Formato que mistura pagode, descontração e um repertório recheado de sucessos. E o grupo vive também uma fase de novidades. Aquele Lugar foi apresentada como música de trabalho do projeto O Molho, gravado ao vivo no Rio de Janeiro, reunindo inéditas e clássicos do pagode. Vale a pena conferir então, hein? Aquele Lugar do grupo Menos é Mais. Daqui a pouquinho eu volto com mais notícias. Até já!
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5: Agora 2h37, tem Felipe Rodrigo na Delta. Boa tarde para você.
6: Você nem...

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5: Agora, 2:47, horário brasileiro oficial. Temperatura neste momento em Bagé está na marca dos 17 graus. Resumindo, cada vez diminuindo mais a temperatura aqui em Bagé. Joelma nega dívida de 700 mil, mas atribui débito de condomínio a Chibinha. Oh, passou para o outro. A cantora Joelma negou ter uma dívida de quase 700 mil em um condomínio de luxo no Pará, onde ela é proprietária de uma mansão com o músico Chibinha. Artista, no entanto, expôs que existe um débito de valor modesto e atribuiu ao ex-marido. Nos últimos dias, reportagens em diversos veículos da imprensa apontam que o ex-casal era alvo de uma ação de R$ 697.254,68 por atrasos no pagamento de taxas do condomínio. Oh. Vamos trazendo música na Delta FM. Está na hora de conferir. Thales Lessa.
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1: Vamos!
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1: Tá aí, Jorge Mateus, 3:02. Nós vamos ao intervalo. Já já tem pé de toca na Delta FM.
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0: 3:06, muito boa tarde para você. 17 graus a temperatura, imagina, você está na Delta FM, tem participação do ouvinte pelo WhatsApp da Delta FM. 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Participação do ouvinte na Delta FM pelo WhatsApp 999352436. Pode mandar sua mensagem, é um prazer receber a sua participação. Pode mandar mensagem de áudio também, não tem problema nenhum, tá bom? 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Sábado, agora tem Alê e Claudinho aí, é para casar, e sabadão, Alê e Claudinho, ok? Vamos com a participação do ouvinte pelo WhatsApp do Adelto, tem mensagem de áudio.
1: Boa tarde, tudo bom? É Isabel.
0: Oi.
1: É, pode ser com o Lato?
0: Pode.
1: Eu agradeço e ótima tarde para nós todos. De frio.
0: Pois é, minha querida, não dá para entender, né? Tava quente, depois tá frio. Hoje de manhã tava bem, não digo calor, mas tava bem legal, né? Já esfriou, caiu, começamos aqui o programa com 21 graus. Estamos agora com 16 graus. Meu Deus. Chegamos aqui de manga curta e vamos sair com geada, né, Leandro? Quem é que entende? Mais mensagem de áudio.
2: Boa tarde, Beto.
0: Opa!
2: Eu estou com o Diego e Vitor Hugo. Ofereceu minha esposa Sandra. Quem oferece é o Valdenir, do bairro Getúlio Vargas. Se for atendido, agradeço. Uma boa tarde para nós e logo Inter 2-0. Vamos, Inter!
0: Pô, ali, Leandro, hein? Tem essa música aí, Leandro? Hein? O Alan Patrick e o Bernabé. Olha, o Leandro tá rindo lá, vai ver só aí, né? Boa tarde, Betão. E Leandro, tudo beleza? É Leandro Monsan, bairro popular. Betão, eu gostaria de ouvir Homem é Homem. Moleque é moleque, verdade. Se for atendido, eu agradeço. Desde já, muito obrigado, merece. Olá, boa tarde, Betão. Toca para mim, por favor, Péricles e Ana Castela. Simplesmente acontece. Obrigado e uma ótima tarde para todos nós. Um abracito! Célia do Pasto 11. Na primeira, tem o cara que vai estar estreando, né, o Pagode do Mulato aí, dia 13 de setembro. Na primeira tem Mulato

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10: Agora 3 horas 22 minutos, vamos com mais participações. Olá, meu nome é Mariana, eu quero Rick Martin com Luan Santana. Muito obrigado. Danilo oferecendo para Júlia, pediu Guto e Lourenço. Boa tarde, Beto. Toca para nós, por favor. Ian e Dilcinho, a gente separou. É o Miguel, Beto, aqui do bairro Vone. Um abraço, meu querido. Obrigado pela participação, sabe demais. Na primeira tem Rick Martin e Luan Santana.

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23: Voltei pra falar do Capital Inicial, que volta ao Rock in Rio, hein? O Rock in Rio começa amanhã, dia 4 de setembro. E o Capital Inicial está entre os nomes nacionais que chegam ao festival. A banda participa do palco Sunset em um encontro especial com o Dado Villa-Lobos, guitarrista do Legião Urbana. A apresentação está marcada pra noite de abertura e coloca duas histórias gigantes do rock brasileiro no mesmo palco. E o Capital, que vive uma nova fase também. Depois de voltar a lançar músicas inéditas, dias após um longo intervalo. Vale a pena conferir Você Me Ama de Verdade? Música nova do Capital Inicial. Daqui a pouquinho eu volto com mais notícias. Até já!
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18: Muito bem, 15 horas mais 37 minutos. Já estamos de volta com Pede Toca na Delta. 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Vamos com mais participações. Fala, Beto, hoje quero Marília Mendonça, cuida bem dela. Hoje vocês vão, olha o teu Inter, hein? Ah, não, tá sacanagem. É o Daniel, Beto. Um abraço, Daniel, gremista corneteiro. Show de bola, meu querido. O Simon pediu Papas da Língua. O Simon é outro que é gremista, né? Pediu Papas da Língua, pura gratidão. Oi, sou Letícia. Quero oferecer para o meu pai, o seu pai, né? O Miguel. Juan Victor, peraí. Na primeira tem Marília Mendonça.

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25: Muito bem, agora 3 horas mais 52 minutos. Vamos trazendo mais participações na Delta FM. Boa tarde, Beto. Gostaria, se possível, de ouvir Kleber e Cauã. O meu nome é Alana, do Parque Marília. Muito obrigado. Toca jeito, moleque, só para curtir. É o André. Sutilmente, a música Sutilmente, show de bola. A Letícia oferecendo para Simone, pediu Zezé Di Camargo. Na primeira tem Kleber e Cauã.

0: Está aí 4:02, horário brasileiro oficial. Temperatura caiu para 14 graus em Bagé. Intervalo já já, mais pé de toca.
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0: Agora 4:07, já estamos de volta com o Pé de Toca na Delta, oferecimento de Clube Chão de Estrelas, aqui na Deodoro 330, na Rua do Daeb, bem no centro de Bagé. 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Vem aí a participação da Berê, a Berenice Beto toca a Ian Testão. O Ivan pediu para curtir Ferrugem e a Sandy oferece para o Danilo, pediu Wesley Safadão e Rei Vaqueiro. Na primeira tem Ian Testão.

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2: Muito bem, agora 16 horas mais 20 minutos. Vamos com mais participações na Delta FM. Fala, Beto. É o Igor aqui do Tarumã, o Cheiroso. Grande figura. Toca aí pra nós. Rafa Torres. Casais trocados. Cheiroso agora, depois terminou a seca, né? Terminou o racionamento. A Daniela oferecendo para o Ivan pedir o Diego Vitor Hugo. Errado, triplo. Oi, gostaria de ouvir, se possível, na Castela. Ofereci para minhas colegas, a Lisa e a Adriana. Meu nome é Giovana. Boa tarde. Peço aos amigos da Delta que toquem Juan e Leandro, qualquer uma. Muito obrigado. O meu nome é Elisandra do Prado Velho. Quero oferecer para o meu filho Leozinho. Muito bem. Na primeira, Rafa Torres.

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8: Tô de volta! E pra falar que o Henrique e Juliano já mira uma nova parada, viu? Este mês de setembro chegou com uma agenda importante pra dupla. Já no próximo dia 19, eles têm um encontro marcado com o público de Porto Alegre, dentro de uma turnê que continua levando pelo país os sucessos do projeto Manifesto Musical 2. O álbum colocou a dupla novamente entre os cantores mais ouvidos. Vale a pena conferir, não era pra ir, mas eu vou de Henrique e Juliano! Daqui a pouquinho eu volto com mais notícias do mundo da música. Até já!
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11: Vamos lá então, agora 4 horas mais 34 minutos. 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Vem aí a participação da Letícia, pediu Traia Véia, lembrança boa. Oi! O meu nome é Simone, gostaria de ouvir Rafaela Santos e Ludmilla. Fala, Beto, toca Panda e oferece pro pai, por favor. Evelyn. Não colocou o nome do pai, minha querida. Mas é pro teu pai, fica tranquila. Na primeira tem Traia Véia.

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14: Agora, 16 horas mais 46 minutos, temperatura baixou um pouco. Não, um pouquinho não, baixou bastante. Começamos com 22 graus, estamos com 14 graus. Que loucura, né? O cara põe uma confusão nos corredores aqui, chegamos com o ventilador, eu e o Leandro, já começamos a guardar e procurar estufa. Bah, que confusão, né, Leandro? Boa previsão do tempo anunciando para amanhã, sexta-feira, sua linda, 4 de setembro, um dia de sol com algumas nuvens e névoa ao amanhecer, noite de céu limpo da sexta-feira, não marca chuva, mínima 8 e máxima 16 graus. Para sábado, 5 de setembro, um sábado de sol, mínima 6 e máxima 16 graus. Domingão, 6 de setembro, véspera do feriado. Domingão com frio, mínima 3 e máxima 9. Segunda-feira, 7 de setembro, com frio, mínima 3 e máxima 11 graus. Vamos trazendo mais música na Delta FM. Boa tarde, Beto. Gostaria, se possível, de ouvir Danilo e Davi. É o Benhur, quero oferecer para Maria Helena, Carla e a Kátia. Muito obrigado e um abraço para vocês na Delta FM. Show de bola. Vamos lá, vamos trazendo então Danilo e Davi.

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0: Agora 5 horas mais 3 minutos. Muito boa tarde para você. Está chegando ele, Jones Nogueira, na tarde da Delta FM. Boa tarde, Jones.
1: Boa tarde, Beto. Boa tarde, amigos da Rádio Delta. Estamos chegando por aqui nessa tarde nublada. Deixa eu ver, já choveu hoje.
0: Espera só eu te contar, né? Jones, que nós chegamos com 22 graus. Estamos com 13 nesse momento. É incrível, né?
1: Que loucura, né? O tempo... Claro que já estava previsto, né? Essa mudança de temperatura. Inclusive, o final de semana vai ser de frio. Mas a gente estranha igual, né? A gente estranha igual.
0: Pelo teu conhecimento, Jones. E aí vem que está.
1: O quê? Lá vem.
0: Tu acha que hoje à noite a temperatura sobe ou desce consideravelmente? Não sei, Beto, mas vai ter muita
1: vai
0: gente
1: subir,
0: partando.
1: Para outro vai descer, tu entendeu?
0: Vai ter muita gente partando. Mas...
1: Eu estava falando com o Leandro agora ali, antes da gente entrar no ar. Cara, sinceramente, eu não estou na pilha de assistir esse jogo hoje.
0: Tá louco.
1: Não estou.
0: Cara, é muito emoção.
1: Até porque a dupla Grenal, os dois, estão apresentando um futebol patético. Não, eu estava lembrando agora que...
0: Cara, uma coisa nós podemos falar com 100% de garantia. Futebol não tem nessa, não precisava ter futebol. Mas eu vou falar com 100% de garantia. Qualquer um passar o Inter ou o Grêmio, toma goleada no próximo jogo.
1: Exatamente, exatamente. É, vai tomar um sarandeio na próxima partida, né, na semifinal. Mas, né, algum deles vai ter que passar e vai ter que garantir ali alguns milhãozinhos. Né?
0: Ah, mas se pegar 9 aí já dá uma baita mão, né, Jones?
1: Não, já dá para pagar
0: uma folhinha salarial. Pobre do Coloradinho mesmo aí, que deve até uma vela para cada santo e um pacote da igreja. O pobre do Coloradinho está na situação que vou te contar, né? Se tu jogar uma moedinha perto do Beira-Rio, já a gente ajuda, que tá feia a coisa lá. Não, sério.
1: Tá complicada a coisa. Mas o Grêmio também não tá longe disso aí. O Grêmio tá. A gente corneta vai, corneta vem, mas a dupla Grenal tá apresentando um futebol patético, né? Então, hoje, um deles vai ter que passar. Um deles, um. E o que eu digo, já tem alguns dias, o primeiro, ou melhor, o que perder vai entrar numa vai mergulhar definitivamente na crise, né? Independente do time que perder.
0: Tu acha que cai algum treinador, não?
1: Acredito que sim. Não, eu acho que assim, se o Grêmio perder...
0: Eu acho que nem o Inter nem o Grêmio.
1: Eu acho que se o Grêmio perder, eu acredito que o Luiz Castro vai ficar muito balançado no cargo, porque Grenal sabe que muda destinos, né, de treinadores. Então, o treinador que perdeu hoje vai ficar bem balançado. O Pezzolano, acredito que não.
0: Não tem meio termo, ou tem promóvel, ou tem
1: liquidez. Exatamente, não tem meio termo. Então, o Pezzolano, mas acredito que o Pezzolano não... Acho que o problema não é do Pezzolano. O Pezzolano ele faz o que ele consegue com o que ele tem. Eu acho, acredito ele, que mesmo que se o Internacional perder... Acontece que
0: é, pobrezinho o
1: Pezzolano cair não cai.
0: O Pezzolano, treinador do Inter, o Leandro, quando ele olha para o banco do Inter, ele pensa o seguinte: cara, o não eu já tenho. O que custa agora eu ser humilhado? Vamos mexer nesse time. Fala, meu coloradinho.
1: Não, mas vamos ver. Eu, sinceramente, não estou na pia. Até estou falando com o Leandro, acho que de repente eu vou procurar alguma série para assistir.
0: Não, sério.
1: Não. O Leandro também não está na pia. Olha lá, olha lá. A tua, tu vai estar vibrando na frente da TV.
0: Eu vou gritar lá, não te entrega, Colorado. Já peguei até um salsichão dançante ali. Ah, não,
1: bem, então. Muito bem, então. Né? Tá bem.
0: Depois é com o cara deixou, né?
1: É.
0: Mas tu vê meus bonequinhos ali no grupo, tu já sabe que,
1: tá.
0: Gol do Inter.
1: Tá, mas tu sabe, tu vai, se o Grêmio vencer, tu vai ter que ver os bonequinhos nossos ali no grupo também, né?
0: Não, eu digo que eu tô olhando a série.
1: Ah,
0: tô olhando a Dona Flor e seus dois maridos.
1: Tá bem. Tá olhando a Gabriela.
0: A Maria Gabriela.
1: E o Coronel Josiana.
0: Tá bem, então. Jones, um grande abraço a você, a todos os ouvintes, ao Leandro. E amanhã, se Deus quiser, com vitória, com derrota, 12:30, estamos aqui, se Deus quiser.
1: Muito
0: na
1: bem.
0: Programação da Delta. Tá bom? Um grande abraço, excelente programa.
1: Valeu, Beto, saindo fora, voltando amanhã, 12:30. Vamos lá, vai lá. Secar não. Vai lá. Torcer pro teu time lá. Muito bem, vamos iniciando por aqui os sucessos em FM de hoje, aqui na 99.7. Eu, Jones Nogueira, vou contigo até às 19 horas na Central de Áudio. Me acompanha o grande Leandro Hernandes. O Hernandes CH, né? 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Muito bem, abrindo aí a programação dos Sucessos em FM de hoje, começamos com Michel Teló.

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14: 5:19.
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14: De volta, e pra falar que duas vozes do pagode se encontram em uma turnê que promete ser histórica, tá? Péricles e Ferrugem estão preparando uma parceria que vai ganhar a estrada neste mês de setembro. Os dois se juntaram para a turnê As Vozes, que passa por várias cidades brasileiras e tem apresentação marcada já pro dia 19 em Lauro de Freitas, na Bahia. De um lado, a experiência e a voz marcante de Péricles. Do outro, a nova geração representada por Ferrugem. O projeto aposta justamente nesse encontro de gerações do samba e do pagode. Vale a pena conferir esse show, hein? Péricles e Ferrugem. E a primeira parada é em Lauro de Freitas, na Bahia. Fique ligado, amanhã eu volto com mais notícias do mundo da música. Até lá, tchau!
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18: Muito bem, agora 5 horas 36 minutos, vamos conversar com o nosso amigo Adriano, lá no Peruso da General Osório. 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
1: Muito bem, agora 5 horas 41 minutos, temperatura nesse momento aqui na Renda Fronteira de 14 graus. Seguimos em frente com a programação aqui do nosso Sucessos em FM. 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Ok, vamos em frente trazendo mais música. Vamos nessa. Começamos o bloco com Luísa Sonza.

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2: 5h50.
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0: Muito bem, tá aí Yasmin Santos e Gustavo Mioto fechando uma hora de sucessos em FM aqui na mais ouvida da cidade, agora 6 em ponto.
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3: Bagé e região, aqui é MC Divertida. 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
0: 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Muito bem, 6 horas mais 4 minutinhos. Temperatura nesse momento aqui em Bagé, 14 graus. Seguimos em frente aqui com a nossa programação, trazendo muito mais música para você. 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Muito bem, vamos em frente trazendo mais música para você, abrindo essa segunda hora aqui dos sucessos em FM. Vamos começando com Gustavo Lima.

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4: 6:18.
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10: Muito bem, vamos em frente agora às 6 horas 37 minutos. Temperatura nesse momento aqui em Bagé é de 13 graus e a gente segue em frente aqui com os sucessos em FM, na mais ouvida de Bagé e região. Beleza, então vem conosco, vem com a gente. 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Vamos em frente, trazendo mais música para você. Vamos nessa, começamos o bloco com Péricles e Ana Castela.

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0: Muito bem, tá aí, Gen, Giovanni, Bruno e Marrone, fechando a programação aqui dos Sucessos em FM de hoje. 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Ok, a gente vai para um rápido intervalo, vem aí a Voz do Brasil e 8 horas tem muito mais aí para você, tá certo? O Leandro Hernandes saindo fora, voltando amanhã, né? Aqui a 1 da tarde na programação da 99.7 e eu me despeço de vocês. Por hoje, retorno, se Deus quiser, amanhã, 5 da tarde, com muita música, energia positiva, informação e alto astral no teu rádio, beleza? Deixo aqui meu boa noite para você e até amanhã, se Deus quiser. Valeu, gente, um grande abraço a todos, tchau, tchau.
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2: Olá, boa noite.
1: Boa noite para você que nos acompanha em todo o país.
2: Quinta-feira, 3 de setembro de 2026.
1: Vamos aos destaques do dia.
2: Saúde das mulheres tem novas regras.
1: Sancionada a lei que assegura o direito de realizar avaliação médica completa pelo menos uma vez ao ano no SUS. Márcia Fernandes.
3: O objetivo é reforçar a prevenção e ajudar a identificar doenças e outros problemas de saúde o mais cedo possível.
2: Mais segurança no Pix.
1: Contestação de golpes fica mais fácil para o usuário. Nazi Brum.
4: O sistema vai facilitar a identificação do tipo de golpe e a vítima terá um campo disponível para descrever como ocorreu a situação.
2: Está chegando o fim do prazo para escolher os livros didáticos que vão ser usados a partir do ano que vem.
1: Escolas públicas têm até 8 de setembro para definir as obras. Gabriela Noronha.
5: Os livros didáticos serão utilizados nos próximos 4 anos por estudantes e professores do 1º ao 5º ano do ensino fundamental.
2: Hoje, na apresentação da Voz do Brasil, eu, Mariana Jungmann e Luciano Seixas.
1: E acompanhe a gente ao vivo, acesse radiogov.ebc.com.br ou canal Gov na sua TV aberta.
2: A saúde das mulheres ganha novas regras no SUS.
1: Uma lei publicada nesta quinta-feira garante o direito a uma avaliação médica completa, pelo menos uma vez por ano, com exames de rotina e ações de prevenção.
3: As mulheres vão ter direito a uma avaliação médica completa pelo SUS, pelo menos uma vez por ano. A medida está prevista em uma lei publicada nesta quinta-feira no Diário Oficial da União. O objetivo é reforçar a prevenção e ajudar a identificar doenças e outros problemas de saúde o mais cedo possível. A avaliação deve incluir exames de rotina e de triagem, definidos de acordo com a idade e as principais doenças que atingem em a população feminina. O atendimento também vai levar em conta fatores como condição de saúde, situação socioeconômica e local de residência. A nova lei prevê ainda campanhas para incentivar os cuidados com a saúde das mulheres. Entre as ações estão orientações sobre alimentação, atividade física, saúde mental e vacinação, além da realização de exames preventivos. As novas regras entram em vigor 180 dias depois da publicação da lei. Márcia Fernandes, para a Voz do Brasil.
2: Foi apresentada hoje a Central de Comando das UTIs Inteligentes do SUS, que monitora em tempo real os pacientes internados em 6 hospitais do Brasil.
1: Sediada na Universidade de São Paulo, a sala contará com monitoramento 24 horas e vai contribuir para o atendimento dos pacientes.
2: Para isso, as UTIs Inteligentes vão utilizar a conectividade e a inteligência artificial, como destacou o ministro da Saúde, Alexandre Padilha.
6: Inteligência artificial é uma realidade quando ela é aplicada a uma estrutura, ou seja, trazer essa incorporação tecnológica para servir os pacientes do SUS. Isso é inovação com acesso. Essa é uma tecnologia que vai ser apropriada também pelos hospitais privados, pela saúde suplementar, vai crescendo a densidade tecnológica do país.
1: A expectativa é reduzir as complicações clínicas e o tempo de internação dos pacientes, aumentar a rotatividade dos leitos e o acesso aos serviços do SUS.
2: Início das aulas desperta aquele interesse pelo material novinho que vai acompanhar o aluno durante toda a jornada daquele ano.
1: Escolas públicas de todo o país têm até a próxima terça-feira para decidir quais livros serão usados pelos próximos 4 anos.
5: Escolas públicas de todo o Brasil têm até o dia 8 de setembro para escolher os livros didáticos que serão utilizados nos próximos 4 anos por estudantes e professores do 1º ao 5º ano do ensino fundamental. O processo de seleção faz parte do Programa Nacional do Livro e do Material Didático, iniciativa executada pelo Fundo Nacional de Desenvolvimento da Educação, o FNDE, em conjunto com o Ministério da Educação. Para auxiliar as equipes na decisão. Fernanda Pacobaíba, presidente do FNDE, explica que o MEC disponibiliza o Guia Digital, ferramenta que reúne informações sobre as obras aprovadas. Segundo Fernanda Pacobaíba, os livros selecionados passam por uma análise criteriosa.
7: Que o FNDE disponibiliza, a partir de uma seleção, junto com o Ministério da Educação, quais foram as obras selecionadas. Então, vamos imaginar, para português, tem 4 possibilidades. E aí é o professor, junto com a rede, que vai dizer, ah, eu quero a obra do autor X, porque ela tem mais a ver com a minha peculiaridade aqui.
5: A escolha dos materiais, segundo a orientação do MEC, deve ser realizada de forma coletiva, incluindo professores, coordenadores e gestores escolares. E essa decisão tem até oficina para preparar toda a equipe na escola pública onde a Juliana Cristina Silva trabalha, em Brasília. Ela é coordenadora pedagógica e afirma que é fundamental que os livros atendam à realidade dos estudantes.
8: Professora, o que está sala de aula mais próximo ao aluno.
5: Roberto Alves, diretor da mesma escola onde a Juliana trabalha, conta que mesmo em um cenário cada vez mais cheio de telas e aparelhos eletrônicos, o livro didático segue como um aliado essencial no processo de ensino e aprendizagem.
9: O livro físico, ele é muito importante ainda, apesar de tanta tecnologia, né? Então as crianças gostam de receber, coloca o nome, coloca o telefone, coloca a série, porque não pode perder o livro, tem que ter cuidado. O livro é um passeio.
5: Após a análise das obras e a definição dos livros escolhidos, o diretor da escola ainda deve enviar o registro no sistema PNLD Gestão, com acesso pela conta gov.br. Reportagem Gabriela Noronha.
2: E professores podem ter acesso a descontos em compras e serviços. Para isso, devem participar da iniciativa #TôComProf.
1: Mais de 40 empresas físicas e online aderiram à iniciativa de bancos e farmácias a aplicativos de alimentação e cursos de pós-graduação.
2: As empresas podem ser identificadas por meio do selo #TôComProf ou ser verificadas na página do programa no portal do MEC.
1: Para ter acesso aos benefícios, basta apresentar a Carteira Nacional Docente do Brasil.
2: O documento pode ser solicitado por professores da educação básica e superior de escolas públicas e privadas de todo o país, que estejam no exercício da profissão.
1: Confira como obter o documento com Graziela Mendonça.
10: Professores da educação básica e superior já podem solicitar a Carteira Nacional Docente do Brasil. O documento pode ser emitido por profissionais em exercício em instituições públicas ou privadas de todo o país. A solicitação é feita pela internet, no sistema oficial da Carteira Nacional Docente, com acesso pela conta gov.br. O sistema verifica os critérios de elegibilidade e os dados do vínculo com a instituição de ensino. Para solicitar o documento, é necessário ter o CPF regular e cadastro ativo no E-Social pelo empregador. Depois da conferência dos dados, o professor deve completar o cadastro, enviar uma foto e confirmar as informações para a emissão da versão digital. O documento tem validade de 10 anos e possui QR Code para verificação. Ele também permite acesso a benefícios previstos para professores, como descontos em hotéis, estabelecimentos credenciados e eventos culturais, além de condições específicas em produtos e serviços. Para saber mais e solicitar a Carteira Nacional Docente, acesse maisprofessores.mec.gov.br. Graziela Mendonça, para a Voz do Brasil.
2: E por falar em pesquisa, você que é professor da educação básica, uma oportunidade de formação profissional e acadêmica.
1: O Ministério da Educação e a Coordenação de Aperfeiçoamento de Pessoal de Nível Superior, a CAPES, divulgaram mais de 8 mil vagas em cursos de pós-graduação para docentes da rede pública de ensino.
2: As oportunidades contemplam mestrado e doutorado acadêmico em áreas como matemática, letras, biologia, história e demais áreas do currículo escolar.
1: Também serão oferecidas mais de 1000 vagas para mestrados profissionais nas áreas de educação inclusiva e educação tecnológica.
2: Os interessados podem se inscrever pelo portal Formação Mais Professores no endereço gov.br/mec.
1: Uma mistura improvável que promete construir casas mais frescas e sustentáveis.
2: Cientistas da Universidade Federal de Lavras, em Minas Gerais, desenvolveram um bloco de concreto usando fibra de coco e restos de mineração.
1: O novo material reduz a transferência de calor e pode criar ambientes mais confortáveis.
2: Os detalhes dessa novidade você confere agora no quadro Ciência em Prática.
11: Ciência na Prática. uma forma sustentável para um velho conhecido da construção civil. Um bloco de concreto mais resistente, feito com fibra de coco e resíduos de mineração da rocha quartzito.
12: Sou Isabelle Cristina de Carvalho Terra, sou engenheira civil e doutora em engenharia de biomateriais da Universidade Federal de Lavras. A pesquisa, ela teve como objetivo avaliar a possibilidade de produzir blocos de concreto para alvenaria incorporando dois tipos de resíduos. Resíduo de quartzito, que é proveniente da mineração, e fibras de coco, proveniente de resíduos agroindustriais.
11: Dois ingredientes inusitados e uma receita que promete conforto para os lares brasileiros. Os blocos de concreto prometem amenizar o calorão dos materiais tradicionais.
12: Os blocos convencionais de concreto, eles podem apresentar elevada transferência de calor. Então, a pesquisa mostrou que a utilização das fibras de coco reduz a condutividade térmica dos blocos. Então, na prática, isso pode contribuir para menor transferência de calor, ambientes internos mais confortáveis, menor necessidade de climatização artificial, possibilidade de redução do consumo de energia. A contribuição ambiental da pesquisa, ela é bastante significativa, porque ela transforma dois materiais que seriam considerados resíduos em matérias-primas para a construção civil. A incorporação desse material em blocos de concreto oferece uma alternativa de destinação tecnicamente viável. Isso representa uma lógica de economia circular.
11: Acompanhe a pesquisa na página da Universidade Federal de Lavras. E esse foi o Ciência na Prática, com produção de Warby Calil e edição de Edinaldo Júnior. E nosso encontro com o Saber Científico volta na próxima semana. Até lá!
1: O Pix tem novas regras para que os usuários tenham mais clareza para contestar uma operação identificada como fraude ou golpe.
2: As mudanças deverão ser efetuadas pelos bancos, dando mais liberdade para que o usuário encaminhe documentos e informações.
13: Disponível desde 1º de outubro de 2025 nos aplicativos das instituições que oferecem um Pix, a funcionalidade de contestação por meio do Mecanismo Especial de Devolução, MED,
2: e documentos e informações.
13: Disponível desde 1º de outubro de 2025 nos aplicativos das instituições que oferecem um Pix, a funcionalidade de contestação por meio do Mecanismo Especial de Devolução, MED, passa a contar com uma jornada mais orientativa. O sistema vai facilitar a identificação do tipo de golpe e a vítima terá um campo disponível para descrever como ocorreu a situação, inclusive com a possibilidade de anexar documentos e comprovantes que serão analisados pela instituição financeira. O MED também vai trazer orientações em casos que não envolvam fraudes, como a não entrega de produtos comprados por meio do Pix, direcionando o usuário para os canais de atendimento do consumidor. Outras mudanças se referem a funcionalidades dos aplicativos. As instituições deverão informar quando houver mudanças no destinatário de contatos salvos para operações de Pix. A função Pix automático deverá trazer em destaque a identificação do recebedor. As novas regras entram em vigor em 1º de março de 2027. O prazo é para que as instituições façam as alterações em seus aplicativos.

0: Nazi Brum para a Voz do Brasil.
1: Rico em proteína e nutrientes, como por exemplo o ômega 3, uma gordura boa que faz bem para o cérebro e para o coração.
2: Pode ser feito assado, cozido, grelhado, ensopado.
1: Estamos falando de peixes e frutos do mar.
2: E já começou a semana do pescado, que estimula o consumo dessa carne tão saudável.
3: Incentivar o consumo de pescado no Brasil. Esse é o objetivo da Semana do Pescado, que este ano é realizada entre 1º e 15 de setembro. Criada em 2003 pelo Ministério da Pesca e Aquicultura, a iniciativa também tem o objetivo de valorizar o empreendedorismo pesqueiro. A campanha propõe que as pessoas criem o hábito de incluir o consumo do pescado ao menos uma vez por semana.

0: O peixe foi o meio de sobrevivência do seu Francisco dos Santos Bezerra, que desde os 9 anos de idade já acompanhava o pai, que era pescador. Hoje, aos 65 anos, está aposentado da profissão.
1: Saía assim 2:30 da manhã e quando era 1 hora da tarde já estava chegando de volta. Minha família toda, eu criei a coisa de pescaria.
0: E foi justamente o pescado que fez a merendeira Marli Pereira de Souza ganhar até prêmio. Só de saber os ingredientes, já dá a vontade de experimentar essa receita, que leva o nome de peixe joia rara.
2: Leite de coco, extrato de tomate, vem a batata inglesa, vem o queijo mussarela, que dá todo o diferencial, né? Todo o sabor no peixe. Nós colocamos o tomate, a cebola, o pimentão, a manteiga para dar aquela refogada, aquela apurada, e é onde vai dando sabor.
0: E esse prato é um dos preferidos de Ana Júlia Ramos da Silva, de 9 anos.
3: Gosto muito do peixe porque o peixe é macio e também do queijo e da batata.
0: A diretora escolar Maria Ângela Rolim de Oliveira garante que os alunos aprovam essa refeição.
4: Na escola a gente usa muitas estratégias para a criança aceitar bem o peixe. Então aqui na escola eles amam o peixe assado. Eles amam esse peixe, né, que a nossa merendeira faz com batata, com queijo mussarela. Então assim, tem uma boa aceitação.
0: O pescado chega até as escolas públicas de diferentes regiões do país por meio do PNAE, o Programa Nacional de Alimentação Escolar. Uma pesquisa nacional realizada pelo FNDE em parceria com o Ministério da Educação e o Ministério da Pesca e Aquicultura aponta o potencial de ampliação do pescado na merenda escolar. O levantamento revela que a inclusão do pescado nas escolas ainda possui espaço para crescimento. O ministro da Pesca e Aquicultura, Édipo Araújo, ressalta que a cadeia produtiva nacional está muito organizada e preparada para atender a demanda.
5: São pescadores, pescadoras, armadores, aquicultores, feiras e empresas que envolvem essa cadeia. O pescado brasileiro, ele precisa estar no centro da mesa da população brasileira.
0: E quem ficou com vontade de comer peixe pode conferir receitas, espécies de peixes, além de dicas sobre como escolher o pescado, saber se ele está fresco e bem armazenado no site comapescado.com.br. Reportagem Luciana Colares de Holanda.
6: Uma plataforma abre possibilidades para que pessoas com deficiência pratiquem atividades esportivas.
7: Mas quem pode participar? No Paradesporto, atletas com diferentes tipos de deficiência podem competir.
6: Para promover disputas justas e significativas, existe um sistema de classificação que determina quem é elegível para competir e agrupa os atletas em classes esportivas, considerando o impacto da deficiência nas atividades fundamentais de cada modalidade.
8: Atleta paralímpica de tênis de mesa, Carla Maia, conta como o esporte transformou sua vida.
9: Me trouxe propósito, me trouxe desafio, me trouxe saúde, oportunidade até como repórter depois. Por isso eu indico para todo mundo.
8: E para quem deseja começar a praticar uma modalidade paralímpica, como Carla Maia, o Comitê Paralímpico Brasileiro oferece uma plataforma que reúne orientações sobre como dar os primeiros passos e permite localizar clubes e associações que desenvolvem atividades esportivas adaptadas. A página Quero Ser Atleta Paralímpico está disponível no site cpb.org.br. Ela apresenta

0: Então procure uma entidade que ofereça um esporte inclusivo, acessível e seguro, porque quando você insere o esporte na sua vida, você não está falando só de competição, você está falando de empoderamento. Ela vai buscar uma educação melhor, uma vida social, ela vai buscar seus direitos, ela vai buscar emprego melhor. Então o esporte é a porta de entrada para muitas outras coisas dentro da vida da pessoa com deficiência.
1: E o tipo de deficiência e como ela impacta a execução das atividades não impede a prática de qualquer modalidade. No paradesporto, os atletas passam por uma classificação. O objetivo é minimizar o impacto da deficiência sobre o resultado da competição. O processo é realizado por classificadores certificados que levam em consideração quanto a deficiência afeta a execução das tarefas e atividades fundamentais de determinado esporte. Assim, os atletas podem competir de forma justa em cada modalidade. Reportagem Cleide Lopes.
2: Dia 7 de setembro, próxima segunda-feira, celebramos a independência do Brasil. Mas para chegar a essa conquista, a história começou bem antes de 1822.
3: Foi resultado de um processo que não ocorreu apenas às margens do Ipiranga, mas que envolveu guerras na Europa e Brasil.
2: E não só com personagens dos livros, mas brasileiros anônimos em diversas regiões do país.
3: Vamos conhecer um pouco mais sobre essa história na reportagem de Graziele Bezerra.
4: No início do século XIX, a Europa estava em guerra. O imperador francês Napoleão Bonaparte decretou o impedimento do comércio dos países europeus com a Inglaterra. Diante da recusa de Portugal em aderir e a ameaça de uma invasão francesa, o príncipe regente Dom João decidiu transferir a corte portuguesa para o Rio de Janeiro. Foi então que o Brasil deixou de ser colônia e passou a integrar o Reino Unido de Portugal. Anos depois, com a queda de Napoleão na Europa, as cortes portuguesas passaram a exigir o retorno da família real. Dom João retornou a Portugal, mas deixou aqui seu filho, Dom Pedro I, que protagonizou o chamado Dia do Fico. Em 9 de janeiro de 1822, conforme relembra o escritor e jornalista Laurentino Gomes.
5: Dom Pedro, pressionado pelas cortes constituintes que queriam que ele voltasse a Portugal, ele decide, não, se é para o bem da nação e felicidade geral de todos, eu fico. Ou seja, é um rompimento entre o herdeiro da coroa portuguesa e a monarquia que estava em Lisboa. E a partir daí, diria assim, que o processo se torna irreversível, né?
4: No dia 7 de setembro, nas proximidades do rio Ipiranga, Dom Pedro recebeu cartas com notícias e decisões das cortes portuguesas. E foi ali que ocorreu o episódio que entrou para a história como o Grito da Independência. Como detalha o historiador e diretor do Museu do Ipiranga, Paulo Garcês Marins.
6: Aqui foi declarada a independência, porém, essa independência foi pactuada no Rio de Janeiro, naquilo que viria a se tornar a Corte Imperial. Com as elites do país fazendo um movimento bastante conservador nesse processo de independência.
4: Outros personagens tiveram participação direta no processo de independência, como o ministro José Bonifácio e a princesa Leopoldina, esposa de Dom Pedro. Sem eles, provavelmente Dom Pedro não teria conseguido aguentar a pressão entre a corte de Lisboa e os interesses brasileiros, segundo o jornalista e escritor Laurentino Gomes. Mas ele lembra também de outros brasileiros que protagonizaram a independência.
5: Os brasileiros de 1821 e 1822 sonharam grande. Brasileiros ricos, imperiais, mas também brasileiros pobres, brasileiros escravizados, brasileiros simples, anônimos. Sonharam que o Brasil poderia se manter como um país unido, que não se dividisse. Um país que se tornasse independente de Portugal e tivesse grandes ambições. Esse Brasil aconteceu. Nós temos o Brasil hoje graças aos sonhos daquela época.
4: Para consolidar a independência, ocorreram confrontos em diferentes regiões do país. Houve combates e mortes no Ceará, no Piauí, no Pará e, sobretudo, na Bahia, onde foram desencadeadas as batalhas de Pirajá e de Itaparica.

0: Colaboração de Malu Prado, reportagem Graziele Bezerra. Quem estava na lista de espera do ProUni e foi chamado tem até o dia 14 de setembro para comprovar as informações apresentadas na inscrição.
1: A documentação deve ser entregue à instituição de ensino indicada pelo candidato.
0: Cada faculdade ou universidade define o formato de recebimento dos documentos exigidos, que pode ser presencial ou online.
1: Quem não apresentar os dados no prazo, perde a vaga.
0: O programa Universidade para Todos usa a nota do Enem para conceder bolsas em instituições particulares de ensino.
1: E essas foram as notícias do governo federal.
0: Uma realização da Secretaria de Comunicação Social da Presidência da República.
1: Com produção da empresa Brasil de Comunicação.
0: Fique agora com as notícias do Poder Judiciário e do Congresso Nacional. Boa noite.
1: Boa noite para você. Até amanhã.
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4: Jornada Ítalo-Hispano-Brasileira de Direito Público foi encerrada no Supremo Tribunal Federal com um debate sobre integridade do processo democrático eleitoral.
5: Para STJ, comprador de celular defeituoso não está dispensado automaticamente de aguardar prazo legal para conserto.
4: Bancário chamado de devagarinho, obtém aumento de indenização na justiça.
5: Boa noite, eu sou o Arthur Filho.
4: E eu sou Walter Lima.
5: A 17ª Jornada Ítalo-Hispano-Brasileira de Direito Público foi encerrada nesta quinta-feira no Supremo Tribunal Federal com debates sobre integridade do processo democrático eleitoral e o papel da justiça constitucional.
4: O encontro, iniciado ontem, reuniu magistrados, professores e pesquisadores do Brasil, da Itália e da Espanha. Marta Ferreira.
6: A jornada teve como tema resistência democrática e justiça constitucional. Na terceira e última sessão do evento, os debates abordaram a atuação da justiça constitucional para garantir a regularidade das eleições. O diretor do Centro de Estudos Constitucionais do STF, Fernando Facuri Scaff, apresentou o panorama dos acontecimentos posteriores às eleições presidenciais de 2022 e exibiu o vídeo institucional sobre os ataques às sedes dos três poderes em 8 de janeiro de 2023. Ele citou as investigações, os processos e os julgamentos decorrentes dos ataques. Segundo Scaff, o cenário político brasileiro continua marcado por disputas intensas e críticas ao Supremo e ao sistema de justiça.
5: STJ entende que comprador de celular defeituoso não está dispensado automaticamente de aguardar prazo legal para o conserto.
4: O prazo definido em lei é de até 30 dias para o fornecedor resolver o problema. Fátima Uchoa.
7: A Defensoria Pública do Rio de Janeiro ajuizou ação civil pública contra as operadoras Claro, Oi, TIM e Vivo, alegando que o celular é produto essencial e por isso seria abusiva a prática dos fornecedores de não disponibilizar o direito imediato à troca, à devolução do valor pago ou ao abatimento do preço, mas o Tribunal de Justiça Estadual discordou. No voto condutor do julgamento pelo STJ, o ministro Ricardo Villas Boas Cueva observou que, em regra, só após os 30 dias é que a lei garante ao consumidor uma dessas três opções. E embora o celular seja importante na vida cotidiana, cabe ao juiz analisar cada caso se o aparelho é essencial para a pessoa, a ponto de serem dispensados os 30 dias.
5: Um bancário que era alvo frequente de apelidos e brincadeiras ofensivas por causa de uma doença relacionada ao trabalho vai receber uma indenização maior por danos morais.
4: A decisão é da terceira turma do Tribunal Superior do Trabalho, Samanta Flor.
8: O bancário foi diagnosticado com LER-DORT, doença que afetava os movimentos e dificultava que ele realizasse algumas tarefas. O trabalhador passou a ser alvo frequente de comentários e brincadeiras ofensivas entre os colegas. Para a terceira turma do TST, além da repetição das ofensas, houve omissão da empresa em impedir a situação. Por isso, a corte elevou a indenização por danos morais de 10 mil para 20 mil reais.
5: Tribunal Superior Eleitoral celebra Pacto Nacional pela Paz e Tolerância nas eleições 2026.
4: Acordo busca promover diálogo, segurança, pluralismo e fortalecimento da democracia no pleito de outubro. Fábio Ruas.
9: O pacto foi firmado nesta quinta-feira com instituições da sociedade civil e organizações religiosas. O objetivo é fortalecer a democracia, promover a convivência pacífica e contribuir para a realização de eleições livres, seguras e legítimas. Na abertura do evento, o presidente do TSE, ministro Cássio Nunes Marques, disse que o tribunal dá um passo que transcende o calendário eleitoral por um propósito comum de fortalecer a democracia brasileira e reafirmar um de seus pilares constitucionais, o pluralismo político. Ele disse também que é necessário construirmos um ambiente em que ninguém tenha medo de votar, de manifestar opinião, de participar da vida pública ou de defender as próprias convicções.
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5: A você uma boa noite.
4: E até amanhã.
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1: Eu sou Paula Groba.
2: E eu sou Humberto Pinheiro.
1: E estes são os destaques de hoje do Jornal do Senado, que começa agora.
2: Aprovada a MP da taxa das blusinhas, que zera imposto sobre compras internacionais de até 50 dólares.
1: Congresso aprova medida para acelerar fila de benefícios do INSS.
2: Senado aprova a criação de Universidade Federal da Fronteira Norte.
1: Boa noite.
2: Boa noite.
1: O Senado confirmou o fim da taxa das blusinhas, que é um imposto nas compras internacionais de até 50 dólares.
2: A medida ainda determina a realização de avaliações periódicas sobre os impactos da desoneração fiscal. E mais, o texto ainda prevê isenção de impostos para medicamentos de doenças raras que não tenham similar no Brasil. Repórter Márcio Maturana.
3: Agora é definitivo. Compras internacionais de até 50 dólares, cerca de R$250, não pagam mais um imposto de importação, que era de 20%. A senadora Leila Barros, do PDT do Distrito Federal, foi a relatora na comissão mista da medida provisória.
4: Enquanto o viajante que se desloca ao exterior já goza de isenções de tributos federais sob a bagagem no valor de US$1.000, a família de baixa renda que não viaja não dispõe desse mesmo canal desonerado. A única forma de disposição desse extrato social para adquirir produtos importados de pequeno valor é pela remessa internacional.
3: Nas compras de até US$3.000, as alíquotas da importação serão reduzidas de 60% para 30%. Uma das mudanças é a isenção de impostos para medicamentos de doenças raras que não tenham similar no Brasil. Outras são a adoção de medidas para a venda de produtos ilegais e a realização de avaliações periódicas sobre os impactos da desoneração. O primeiro em 3 meses e os seguintes em intervalos de no máximo 6 meses, como explicou Leila Barros.
5: A gente atendeu em parte a maior preocupação do setor, que é a avaliação, dando essa autonomia ao Ministério da Fazenda, a avaliação de 6 em 6 meses e também passar pelo Executivo a avaliação do Congresso Nacional anualmente.
3: O imposto sobre importações de até 50 dólares ganhou o apelido de taxa das blusinhas, mas existia para qualquer tipo de produto, como eletrônico ou cosméticos, em compras internacionais que ficaram populares em sites e aplicativos de celular. Já a cobrança do ICMS continua igual para compras de qualquer valor, porque a alíquota desse imposto é definida pelos estados.
1: E o Senado enviou para a sanção presidencial a prorrogação até 2030 de incentivos fiscais a programas de atenção à saúde oncológica e de pessoas com deficiência.
2: Com a medida, empresas poderão continuar direcionando parte de seus impostos para financiar projetos de entidades sem fins lucrativos que atuam na prevenção, no diagnóstico e no tratamento. Repórter Pedro Pincer.
6: O projeto altera o funcionamento do Programa Nacional de Apoio à Atenção Oncológica e do Programa Nacional de Apoio à Atenção da Saúde da Pessoa com Deficiência. O texto prorroga até o ano calendário de 2031 a possibilidade de dedução do imposto de renda para doações destinadas aos dois programas. Com a medida, empresas poderão continuar direcionando parte dos seus impostos para financiar projetos de entidades sem fins lucrativos que atuam na prevenção, diagnóstico e tratamento de doenças oncológicas, bem como em serviços de reabilitação e tecnologias assistivas. A relatora, senadora Mara Gabrilli, do PSD de São Paulo, ressaltou que a aprovação não vai significar aumento de despesas.
7: Não há no texto ampliação de percentuais de dedução, criação de novos benefícios ou majoração de despesa orçamentária direta. Os limites e condições para usufruto do benefício permanecem inalterados, de modo que a renovação do incentivo não implica aumento de renúncia fiscal em termos percentuais, mas apenas a manutenção do regime vigente por mais um ciclo.
6: O texto também atualiza a legislação para incluir o termo correto transtorno do espectro autista e adequa as referências às normas de certificação de entidades beneficentes.
1: A fila de benefícios do INSS é um dos principais desafios da Previdência. Para reduzir a espera de quem precisa de uma resposta sobre aposentadorias, auxílios e outros benefícios, o Congresso aprovou uma medida provisória que amplia a força-tarefa do INSS e da Perícia Médica Federal.
2: A medida reforça as equipes do órgão e da Perícia Médica Federal com o objetivo de acelerar a análise dos pedidos que estão há mais de 30 dias na fila. Repórter Rodrigo Rezende.
8: O Congresso aprovou a medida provisória que ampliou a força-tarefa do INSS e da Perícia Médica Federal com o objetivo de diminuir a fila de cidadãos que aguardam benefícios previdenciários. A ideia da MP é dar celeridade à análise dos pedidos, principalmente para aqueles que estão aguardando há mais de 30 dias na fila. A relatora, senadora Zenaide Maia, do PSD do Rio Grande do Norte, destaca que desde a edição da MP, os resultados já são significativos.
9: Os resultados alcançados em 2026 evidenciam a efetividade do programa. Entre janeiro e junho, o número de processos pendentes de análise ou de perícia médica inicial caiu de 2,7 milhões para 1,7 milhão. A redução foi ainda mais expressiva nos processos com tempo de espera superior a 45 dias, que passaram de 1,7 milhão para apenas 557 mil.
8: Como não houve modificação por deputados e senadores no conteúdo da MP enviada pelo Poder Executivo, o texto será agora promulgado pelo Congresso.
1: Atos de crueldade contra animais poderão estar entre as hipóteses que autorizam a aplicação de medidas socioeducativas de internação para crianças e adolescentes.
2: Projeto com essa determinação teve a votação concluída na Comissão de Constituição e Justiça e deve seguir diretamente para análise da Câmara dos Deputados. Repórter Bruno Lourenço.
10: O projeto de lei inclui ações contra animais praticadas com crueldade extrema ou com potencial concreto de causar lesão grave ou morte como nova hipótese de internação para menores de idade. A proposta também aumenta penas para maus tratos contra animais em geral. A relatora, senadora Leila Barros, do PDT do Distrito Federal, defendeu maior cuidado com os animais.
4: A vedação à crueldade, ela constitui fundamento central do direito animal brasileiro e confere proteção aos animais individualmente considerados. Essa proteção constitucional também se relaciona à dignidade da pessoa humana na medida em que a submissão de animais à crueldade degrada os próprios valores éticos que devem orientar as ações humanas e a atuação estatal.
10: O texto ainda aumenta a punição em casos que envolvam tortura, abuso sexual ou transmissão das agressões pela internet.
1: E avançou no Senado a criação de um serviço de telefone nacional gratuito para encaminhar denúncias de maus tratos a animais. A proposta assegura o direito ao anonimato dos denunciantes.
2: O projeto define como maus tratos atos de crueldade, abandono, agressão, mutilação, falta de alimentação e cuidados, além de trabalho excessivo ou inadequado. O abandono também é considerado maus tratos. A matéria seguiu para análise do plenário em regime de urgência.
1: O Senado aprovou o projeto do Executivo que cria a Universidade Federal da Fronteira Norte.
2: A nova instituição herdará a estrutura, os estudantes, servidores e professores atualmente vinculados ao campus Oiapoque da Universidade Federal do Amapá. Repórter Alexandre Campos.
11: A população do extremo norte do Amapá, que vive no município do Oiapoque e imediações, contará com uma nova instituição de ensino superior. Isso porque o Senado aprovou nesta quinta-feira o projeto do Executivo que cria a Universidade Federal da Fronteira Norte a partir do desmembramento da Universidade Federal do Amapá. Em julho, um projeto semelhante havia sido analisado pelos senadores. No entanto, a proposta foi vetada pelo governo por ter sido apresentada por parlamentar e não pelo Poder Executivo, como manda a Constituição. Representante do Amapá, o presidente do Senado, Davi Alcolumbre, destacou a importância estratégica da Universidade Federal da Fronteira Norte.
12: É fundamental termos a condição de formarmos capacidade intelectual na academia, na universidade, no conhecimento, nessa nova perspectiva das riquezas da exploração do petróleo e das riquezas que o petróleo pode proporcionar para o Brasil e vai proporcionar para a Amazônia, de conhecimento, de inteligência, e a universidade, só ela é capaz de gerar todas essas perspectivas.
11: Além da oferta de vagas em cursos de graduação e pós-graduação, a nova instituição também atuará em pesquisa e extensão e buscará promover o desenvolvimento regional. O projeto segue para a sanção presidencial.
2: Com edição de Paulo Groba e trabalhos técnicos de Eliseu Caires, o Jornal do Senado fica por aqui. Acompanhe agora as notícias da Câmara dos Deputados. Boa noite.
1: Boa noite e até amanhã.
13: Jornal Câmara dos Deputados. Plenário da Câmara zera imposto sobre importações de até 50 dólares.
14: Câmara confirma Brasil em acordos de proteção à mulher no trabalho.
13: Deputados aprovam Plano Nacional de Cultura para a próxima década.
14: Boa noite. A Câmara aprovou o Plano Nacional de Cultura para os próximos 10 anos. O repórter Antônio Vital tem os detalhes da proposta.
15: A Câmara dos Deputados aprovou o projeto do governo que institui o Plano Nacional de Cultura para os próximos 10 anos. A proposta estabelece princípios, diretrizes, eixos estratégicos e mecanismos de gestão para orientar as políticas culturais do país. Entre os princípios das políticas públicas voltadas para o setor estão o respeito à diversidade cultural, a valorização dos trabalhadores e a garantia de direitos, como o acesso universal à cultura, a liberdade de expressão e a preservação do patrimônio imaterial. Entre os eixos estratégicos estão o financiamento descentralizado, a redução das desigualdades regionais no acesso aos recursos, a presença das artes e da cultura nos currículos escolares e a proteção de culturas tradicionais, indígenas e de matriz africana. Outro eixo é a proteção de direitos autorais no ambiente digital, principalmente em função do uso de ferramentas de inteligência artificial. Cada eixo apresenta objetivos que servirão de base para a elaboração de metas específicas, ainda a ser definidas. O texto também prevê mecanismos de monitoramento do alcance dessas metas, tanto pelo governo federal quanto por estados e municípios. A proposta foi enviada pelo governo ao Congresso no ano passado, a partir de debates da 4ª Conferência Nacional de Cultura e consultas abertas ao público pela plataforma Brasil Participativo, com mais de 85 mil acessos. O relator da proposta, deputado Pedro Czai, do PT de Santa Catarina, acrescentou outros pontos ao projeto, como a prorrogação até 2028 do prazo para que estados e municípios façam a adesão ao Sistema Nacional de Cultura ou criem seus próprios fundos de cultura como condição para receberem recursos da Política Nacional Aldir Blanc de Fomento à Cultura. Esse prazo hoje termina no ano que vem. Pedro Czai disse que os objetivos, diretrizes e eixos estratégicos do Plano Nacional de Cultura contam com fontes de recursos e incentivos fiscais já existentes, mas ele anunciou que o governo vai elaborar um projeto para aumentar as fontes de financiamento para o setor.
16: As ações estratégicas e os indicadores serão democraticamente construídos com estados e municípios do Brasil. Isso para deixar claro, diferente do Plano Nacional de Educação, nós fizemos metas, definimos financiamento, definimos PIB, etc. Neste ponto, em relação ao financiamento, nós vamos apresentar um outro projeto para discutir novas formas de financiamento da cultura brasileira.
15: O projeto cria um colegiado para gerir o Plano Nacional de Cultura, com representantes do Ministério da Cultura, do Conselho Nacional de Política Cultural e dos órgãos gestores dos estados e municípios. A aprovação do Plano Nacional de Cultura para os próximos 10 anos foi acompanhada no plenário pela ministra da Cultura, Margarete Menezes, e foi comemorada pela bancada do governo. A deputada Jandira Fegali, do PCdoB do Rio de Janeiro, destacou a importância da cultura para o país.
17: Cultura é economia, é trabalho, é disputa, é compreender o Brasil profundo, é entender o que ele é capaz, de que forma a gente faz a integração civilizatória de toda a sociedade na sua diversidade. Não há nenhuma luta de resistência e luta por independência que a cultura não tenha sido um fator fundamental. E no momento que tenta nos recolonizar, aprovar esse plano é um instrumento de resistência.
15: O projeto que institui o Plano Nacional de Cultura para os próximos 10 anos foi enviado para análise do Senado. Da Rádio Câmara de Brasília, Antônio Vital.
13: Saúde. Rosiana Sarney, do MDB do Maranhão, quer obrigar o SUS a encaminhar pacientes com câncer para hospitais privados quando os prazos legais para diagnóstico ou início do tratamento não forem cumpridos. A medida também prevê encaminhamento preventivo quando o atendimento público estiver prestes a estourar o prazo.
14: Rosiana Sarney afirma que a proposta dá efetividade aos prazos já previstos para o atendimento oncológico. Pelo texto, o paciente deverá ser comunicado do encaminhamento, terá transporte garantido quando necessário e continuará acompanhado pela rede pública durante todo o tratamento.
18: Previdência.
13: Beto Preto, do PSD do Paraná, propõe que a remuneração de adolescentes e jovens contratados como aprendizes deixe de entrar no cálculo da renda familiar do Bolsa Família. A medida valeria durante a vigência do contrato de aprendizagem e preservaria os demais critérios do programa.
14: Beto Preto explica que a proposta evita que famílias percam o benefício quando um jovem consegue o primeiro emprego como aprendiz. O deputado afirma ainda que a mudança incentiva a qualificação profissional e reduz a evasão escolar.
18: Trabalho.
13: A Câmara aprovou a adesão do Brasil a dois tratados internacionais sobre trabalho que protegem as mulheres. O repórter Marcelo Lascher traz os detalhes.
19: A Câmara dos Deputados aprovou a adesão do Brasil a dois tratados internacionais sobre direitos dos trabalhadores e, em especial, as mulheres. Um dos textos aprova a adesão do Brasil à Convenção da Organização Internacional do Trabalho, a OIT, com medidas contra violência e assédio no trabalho. A Convenção 190 da OIT é o primeiro tratado internacional a reconhecer o direito de todas as pessoas a um mundo de trabalho livre de violência e assédio. Os países que ratificarem o texto ficam obrigados a adotar medidas para proibir violência e assédio contra trabalhadores e garantir reparação às vítimas e sanções aos autores. A Convenção considera violência e assédio baseados no gênero como práticas inaceitáveis e inclui o assédio sexual como violência praticada contra as pessoas em razão de seu sexo e gênero. Outro trecho estabelece que as medidas previstas na Convenção se aplicam à violência e assédio que ocorrem no trabalho, inclusive durante os deslocamentos do empregado. A adesão do Brasil ao tratado recebeu parecer favorável da relatora, a deputada Benedita da Silva, do PT do Rio de Janeiro, mas foi criticada pelo deputado Kim Kataguiri, do Missão de São Paulo. Segundo ele, os termos que designam o assédio no ambiente de trabalho são vagos e podem encarecer os encargos trabalhistas.
20: Gente, não é à toa que só 30% dos países que integram a OIT concordaram com esse tratado. Nós, mais uma vez, Brasil, América Latina, África, estamos sendo feitos de tonto pela Europa, que vão lá, usam seus 3 votos, cada país lá na OIT, e empurram legislação trabalhista para nós. A gente fica com a legislação mais cara, a gente fica com a legislação mais burocrática.
19: O plenário também aprovou a adesão do Brasil a outra convenção da OIT, esta voltada para promover a igualdade de oportunidade de tratamento para trabalhadores, homens e mulheres, com responsabilidades familiares. Segundo a Convenção, as responsabilidades familiares não podem ser usadas como uma razão para demissão. Os trabalhadores devem ter direito à livre escolha de um emprego, levando em conta suas necessidades com responsabilidades familiares. A deputada Benedita da Silva também ofereceu parecer favorável à adesão do Brasil a esse tratado.
21: A ratificação da Convenção reforça demais as respostas às interrupções de trajetória laboral impostas pelas responsabilidades de cuidado, que reduzem a densidade contributiva das trabalhadoras e comprometem sua cobertura previdenciária na velhice.
19: As propostas que ratificam a adesão do Brasil às duas convenções da Organização Internacional do Trabalho sobre assédio e cuidado seguiram para análise do Senado. Da Rádio Câmara de Brasília, com informações de Antônio Vital, Marcelo Larcher.
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18: Segurança Pública.
14: Silvia Cristina, do PP de Rondônia, defende a aprovação da proposta de emenda à Constituição que reduz a maioridade penal de 18 para 16 anos. A deputada argumenta que a medida pode ajudar a reduzir a violência e responsabilizar jovens envolvidos em crimes graves.
13: Silvia Cristina cita a experiência pessoal com a violência ao lembrar o assassinato do pai e diz que criminosos adultos usam adolescentes para cometer delitos. Para ela, é preciso endurecer as punições para quem participa da destruição de famílias por meio da criminalidade.
0: se diminuir a maioridade, até porque rapaz e meninas, aos 16 anos, eles já votam, já casam, já sabem muito bem, já têm noção do que estão fazendo, a gente diminui essa violência que assola o Brasil. Então é um fato que causa muita discussão, mas para quem sabe, já sofreu na pele o efeito da violência, não pode deixar de ser favorável a algo que a gente sabe que tem que ser mais rigorosa, nós temos que ser mais rigorosos nas penalidades de quem sabe que está destruindo família.
14: Sargento Faur, do PL do Paraná, apoia a redução da maioridade penal para casos de crimes graves. O parlamentar lembra sua experiência na Polícia Militar para defender punições mais severas a infrações hediondas e de envolvimento com o crime organizado.
3: Muitas vezes fala-se que queremos prender crianças. É mentira. Nós queremos prender menores bandidos. Menores cometem crimes graves transportando drogas químicas, estuprando e matando crianças, matando pessoas para roubar. Precisam ser punidos severamente de acordo com a gravidade dos seus crimes. Comissão especial instalada, já começamos os trabalhos e tive contato com o relator e ele deu a entender que vai fazer uma consulta pública, um plebiscito para que o povo decida finalmente se quer ou não a redução da maioridade penal no Brasil.
13: Na opinião de Sargento Faur, a revisão da legislação penal responde a uma demanda expressiva da sociedade por mais segurança. O deputado garante que a maioria dos integrantes da comissão especial é favorável à proposta.
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18: Justiça.
14: Cássio Favacho, do MDB do Amapá, é autor de proposta que consegue gratuidade da justiça a pessoas que recorram ao judiciário para obter atendimento de saúde do poder público ou de planos privados. Pela matéria, o benefício poderá ser concedido antes da análise da situação financeira do paciente.
13: A gratuidade abrange ações sobre medicamentos, tratamentos, cirurgias, internações e outros recursos relacionados à saúde. A Cássio Favacho avalia que a medida facilita o acesso à justiça em situações nas quais os gastos médicos podem comprometer a renda do paciente.
18: Política.
14: Vinícius Gurgel, do PL do Amapá, apoia projeto que impede condomínios e proprietários de proibir o funcionamento de sedes partidárias em imóveis comerciais. De acordo com a proposta, a regra vale desde que sejam respeitadas normas de segurança, acessibilidade e vizinhança.
13: Vinícius Gurgel considera que a medida protege a liberdade de organização dos partidos políticos. O texto torna nulas cláusulas que imponham esse tipo de restrição e prevê que o prejudicado solicite a reparação por eventuais danos. A matéria está no Senado após a aprovação da Câmara.
18: Desenvolvimento Regional.
14: Altineu Cortes, do PL do Rio de Janeiro, defende um regime especial para acelerar obras de reconstrução em cidades atingidas por eventos climáticos extremos. Ele explica que a proposta simplifica licitações, reduz prazos administrativos e prioriza a recuperação da infraestrutura.
13: Na visão de Altineu Cortes, é preciso agilizar as ações de reconstrução e prevenção em estados e municípios em situação de calamidade pública. Para ele, o Estado precisa garantir socorro rápido e eficiente às populações afetadas por desastres naturais.
14: Paulo Litro, do União do Paraná, apresentou o projeto que reforça as regras de segurança para a abertura de comportas de barragens. A proposta do parlamentar determina que a liberação da água seja feita de forma gradual, conforme o volume de chuvas e o nível dos reservatórios.
13: Paulo Litro também propõe a instalação de sistemas de alerta para moradores de áreas próximas às barragens. O texto, que atualmente tramita na Comissão de Integração Nacional, prevê ainda a divulgação dos planos de abertura das comportas para reduzir riscos de inundações.
18: Votação.
14: Deputados aprovam medida que isenta de imposto compras internacionais de no máximo 50 dólares. O repórter Antônio Vital tem mais informações sobre a chamada taxa das blusinhas.
15: A Câmara dos Deputados aprovou medida provisória que isenta do imposto de importação as compras internacionais de até 50 dólares, conhecida como taxa das blusinhas. A medida provisória, aprovada faltando 5 dias para perder a validade, já está em vigor desde maio, quando foi publicada. Até então, as compras de até 50 dólares pagavam taxa de 20%. O texto também zera a alíquota de importação para medicamentos destinados a doenças raras que não tenham similar nacional. Estabelece ainda a taxação de 30% para as compras entre 50 e 3 mil dólares, com a possibilidade de o governo impor limites para os produtos mais caros. Além disso, obriga as plataformas de comércio eletrônico a adotarem mecanismos contra fraudes, como preços fictícios abaixo dos preços reais e fracionamento das compras de modo a evitar a taxação. O descumprimento sujeita as empresas a multas, suspensão de atividades e até proibição de operar no país. O texto final cria ainda um sistema de avaliação periódica sobre os impactos da isenção, com dados sobre os impactos da medida sobre os empregos, a arrecadação e o comércio. Os relatórios devem considerar especialmente setores considerados mais atingidos pela concorrência de produtos importados, como de roupas, calçados, brinquedos e cosméticos. Deputados da oposição criticaram a proposta e disseram que o fim da taxação sobre os produtos importados prejudica a indústria e o varejo nacionais. Foi o que disse o deputado Gilson Marques, do Novo de Santa Catarina.
6: O empreendedor brasileiro, aquele que paga DARF, que paga Selic a 15%, que contrata e pagar um imposto caríssimo, tem que concorrer com o exterior. A China, por exemplo, que tem regra trabalhista análogo à escravidão, que se diz, entra no solo brasileiro sem nada de imposto.
15: Já deputados da base do governo disseram que eventual prejuízo a comerciantes e fabricantes brasileiros será compensado com a entrada em vigor da reforma tributária no ano que vem, o que vai acabar com o imposto cumulativo sobre os produtos. O deputado Reginaldo Lopes, do PT de Minas Gerais, disse que a medida beneficia quem não pode fazer compras pessoalmente no exterior.
7: É fundamental para aquelas pessoas de menor poder econômico, que não têm condição de fazer viagens internacionais, como os 16 milhões de brasileiros assim fazem e têm o direito à isenção até 2 mil dólares.
15: Já o presidente da Câmara, Hugo Mota, disse que a medida beneficia também aqueles empreendedores que dependem de compras no exterior para seu comércio. Ele disse que a Câmara está atenta ao impacto da isenção no setor de varejo.
9: Sabemos que existem preocupações da indústria e do varejo em relação a essa medida. E a Câmara dos Deputados não dará as costas a essas preocupações. A Câmara continuará dialogando com o setor produtivo, buscando conciliar a proteção do poder de compra das famílias, sem deixar de olhar para a competitividade da indústria e a força do varejo nacional.
15: A medida provisória que isenta do imposto de importação as compras internacionais de até 50 dólares seguiu para análise do Senado. Da Rádio Câmara de Brasília, Antônio Vital.
23: Logo em seguida, a aprovação da MP na Câmara, o Senado retomou sessão própria com a inclusão do tema na pauta de votações.
18: Economia.
14: Mauro Benevides Filho, do União do Ceará, é autor de proposta que obriga o Banco Central a enviar ao Congresso as informações solicitadas por deputados e senadores. Ele explica que a medida visa dar mais transparência à relação entre a instituição e o Poder Legislativo.
24: Restabelecer a obrigatoriedade do Banco Central prestar informações ao Congresso Nacional, tanto à Câmara quanto ao Senado, de qualquer informação que o Congresso deseje. Por exemplo, eu quero pedir informação não só do Brasil, quero pedir informação quanto é a taxa de juros lá da Suíça. O Banco Central tem isso e terá que informar para a gente poder fazer uma avaliação da atuação do Banco Central, que eu acho que o Banco Central hoje privilegia muito o sistema financeiro, com taxas de juros muito elevadas, em detrimento da iniciativa privada, das famílias, das pessoas, e nós temos, portanto, que acabar com isso.
23: Mauro Benevides Filho avalia que a fiscalização do Congresso pode ampliar a responsabilidade do Banco Central na definição da política monetária do país. Ele avalia que a taxa de juros atual representa um custo adicional de pelo menos 300 bilhões de reais por ano.
14: Kleber Verde, do MDB do Maranhão, apresentou o projeto que altera o sistema de consórcios para garantir novos direitos aos participantes desistentes e excluídos. O deputado propõe regras para a devolução de valores, limita multas e veda a cobrança de taxa de administração após a saída do grupo.
23: Kleber Verde acrescenta que o texto prevê o envio de saldos não resgatados ao Banco Central para, segundo ele, facilitar o resgate do dinheiro. Na opinião do parlamentar, a medida busca dar mais transparência e equilíbrio à relação entre clientes e administradoras.
14: Termina agora o Jornal Câmara dos Deputados, produzido pela Rádio Câmara, com trabalhos técnicos de Everson Urani apresentação de José Carlos Andrade e Márcio Aquilissardi. Uma boa noite para você.
23: Ótima noite. A Voz do Brasil está de volta amanhã. Você ouviu A Voz do Brasil. Boa noite.
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2: Alô, garotada, papais e mamães. A Avan realiza neste sábado 5 o encontrinho com a youtuber Mirim MC Divertida, em Bagé. O evento é gratuito e reúne fãs da influenciadora no estacionamento da loja com apresentação e sessão de fotos. Começa às 16 horas. A partir das 15 horas, a Avan distribui 100 pulseiras para as primeiras crianças que chegarem ao local, dando direito a uma foto com a MC Divertida depois do show.
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